0: É sempre bom a gente desconfiar daquela oferta de emprego no exterior, sem maiores detalhes, aquela questão do dinheiro fácil, né? Não existe dinheiro fácil.
1: Memória do Brasil ganha vida com a recuperação de imagens históricas.
2: Cinemateca abre as portas do passado e permite a visita pela internet. Gabriela Noronha.
3: Pesquisadores estão digitalizando mais de 180 mil rolos de telereportagens e cinejornais da TV Tupi, a primeira emissora de televisão do país.
1: Hoje, na apresentação da Voz do Brasil, eu, Mariana Jungmann e Luciano Seixas.
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1: Foi deflagrada hoje mais uma fase da Operação Carbono Oculto.
2: O objetivo é investigar conexões financeiras e estruturas utilizadas para crimes de lavagem de dinheiro ligados ao setor de combustíveis.
1: Estão sendo cumpridos mandados de busca e apreensão em 7 estados do país.
4: A terceira fase da Operação Carbono Oculto cumpriu mandados de busca e apreensão em endereços vinculados a 13 pessoas físicas e 19 pessoas jurídicas em São Paulo, Espírito Santo, Goiás, Mato Grosso, Minas Gerais, Rio de Janeiro e Santa Catarina. O objetivo da operação é desvendar a utilização de estruturas complexas de lavagem de dinheiro e ocultação de patrimônio no setor de combustíveis. Entre os alvos estão uma usina na sucroalcooleira do interior de São Paulo, além de empresas do sistema financeiro, as fintechs, fundos de investimento, escritórios de advocacia, bancos, empresas de fachada, administradoras de recursos e uma das maiores distribuidoras de combustíveis do país. O superintendente substituto da Receita Federal em São Paulo, Cláudio Ferrer, detalhou o esquema.
5: A gente tem uma operação que foi a aquisição de uma distribuidora na ordem de 100 milhões de reais. Só que para essa aquisição dessa distribuidora, primeiro, houve uma aquisição de uma usina sucroalcooleira. Para a aquisição dessa usina, você teve a estruturação de fundos de investimento. Em resumo, é uma estrutura extremamente complexa. A gente está falando aí, pelo menos, de umas 6-7 camadas de estruturas de fundos de investimento até chegar nessa aquisição.
4: O ministro da Fazenda, Dario Durigan, comentou sobre os desafios da Operação Carbono Oculto e a necessidade de um trabalho coordenado entre os órgãos de inteligência para fazer frente ao crime organizado.
6: As entidades do sistema financeiro têm a obrigação de informar para as autoridades, seja para o Banco Central, seja para a Receita, movimentações estranhas. Se essa informação não chega, você dificulta a autoridade. Então, o que nós estamos vendo é que muitas fintechs, muitos bancos, muitas administradoras não só deixam de fazer a comunicação devida para as autoridades, como foram capturadas, estão a serviço do crime organizado. Portanto, a dificuldade de elucidar da ação, ela exige que nós tenhamos coordenação entre os vários órgãos de inteligência, porque senão a gente não consegue.
4: Ao longo de 5 anos, a organização criminosa teria movimentado 11 bilhões e 600 milhões de reais entre lavagem de dinheiro e ocultação de patrimônio. Cláudio Ferrer, da Receita Federal, destacou que as investigações continuam.
5: Enquanto a gente não conseguir debelar dentro do mercado de combustíveis essas estruturas, a investigação não vai parar. O desafio do Estado brasileiro é conseguir sanear esse mercado financeiro para que o crime organizado não consiga crescer e aí nós consigamos efetivamente asfixiar essa economia do crime.
4: A primeira fase da Operação Carbono Oculto foi deflagrada em agosto de 2025 pela Receita Federal, pelo Ministério Público de São Paulo e pela Polícia Federal, com foco em adulteração de combustíveis. A segunda fase aconteceu em maio deste ano, já com foco na movimentação financeira das fintechs. Reportagem Luana Karen.
2: Mais de 1.300 páginas e perfis usados para divulgar plataformas de apostas irregulares foram retirados do Facebook e do Instagram.
1: A medida foi determinada pelo Ministério da Justiça e Segurança Pública depois que o Laboratório de Operações Cibernéticas apontou páginas nessas redes sociais usadas para divulgar propagandas, vídeos e links de plataformas de apostas.
2: O objetivo é impedir que as redes sociais sejam usadas para atrair novos usuários para sites de apostas que funcionam de forma irregular.
1: As investigações continuam para identificar os responsáveis pelos perfis e encontrar outros canais usados para divulgação de plataformas irregulares.
2: Esta semana é marcada pela luta contra o tráfico de mulheres e crianças, que foi comemorado ontem.
1: Esses dois grupos respondem atualmente pela maior parte das pessoas que são vítimas desse tipo de crime no Brasil.
2: Camboja e países da Europa estão entre os principais destinos e a exploração sexual está entre as maiores finalidades do tráfico.
1: Apesar disso, homens também podem ser aliciados e enviados ao exterior para trabalhos forçados, especialmente em centros de produção de golpes cibernéticos.
2: Nós conversamos com o diretor de Migrações do Ministério da Justiça e Segurança Pública, Vitor Semple, sobre os protocolos adotados pelas autoridades brasileiras e o Plano Nacional para Coibir o Tráfico de Pessoas. Acompanhe.
1: Diretor, bem-vindo à Voz do Brasil. Obrigado. Prazer ter o senhor conosco aqui. Importante a gente começar, então, essa entrevista explicando para o nosso ouvinte o que, que é tráfico de pessoas, o que, que configura esse crime.
0: Olha, boa tarde. Obrigado, Mariana, Luciano, aí pela oportunidade, né? O tráfico de pessoas, ele está tipificado lá no nosso Código Penal, né? No artigo 149-A. Ele é identificado como caracterizado no ato de recrutar, aliciar, transportar, transferir ou até manter sob cárcere uma pessoa, né, para fins de violência, para fins de exploração, para fins de redução à condição análoga à de escravo, para fins de exploração sexual e sempre mediante alguma fraude, né, algum abuso, alguma coação, justamente para reduzir essa pessoa, né, à finalidade da exploração.
2: Quais são os sinais que as pessoas devem estar atentas para identificar um possível aliciamento para o tráfico?
0: Olha, o tráfico, ele pode parecer, né, uma coisa de novela, né, como a gente brinca, mas ele está muito próximo da nossa realidade, né? Então, é sempre bom a gente desconfiar daquela oferta de emprego, né, no exterior, sem maiores detalhes, aquela questão do dinheiro fácil. Né? Não existe dinheiro fácil, a gente sabe disso, né?
2: O governo federal tem um plano nacional de enfrentamento ao tráfico de pessoas, né? Que tipo de ações estão previstas nesse plano?
0: A gente sabe, né, que o tráfico de pessoas, como um crime bastante complexo, ele exige uma resposta que não seja de um órgão só, né? Ele exige uma resposta bastante coordenada, né? Então, nós contamos no plano nacional com 5 eixos de atuação, né? Desde da prevenção, né? Ou seja, a gente tentar reprimir essas ofertas, né? Desde que a pessoa recebe a oferta, ela já vai saber que ali não é uma oferta interessante, né? Que ela desconfie daquela oferta, né? Então, a prevenção ao crime, desde a responsabilização dos perpetradores desse crime, né? Então, o Estado brasileiro atuando em conjunto para prevenir o crime, responsabilizar o criminoso se eventualmente o crime ocorrer, mas também prestar uma assistência digna à vítima, né? A vítima de tráfico de pessoas, muitas vezes ela não é reconhecida como vítima, né? Então ela tem que ter também a informação adequada, a informação segura, para que ela, uma vez submetida a esse tipo de exploração, ela se reconheça como vítima e o Estado também dê conta de atender essa pessoa e reintegrá-la na sociedade.
1: Pois aí, existe inclusive um protocolo, né, para atender as vítimas brasileiras que possam estar nessa situação no exterior. O que prevê esse protocolo?
0: Então, o protocolo, ele é um verdadeiro manual, né? É um passo a passo para todas as autoridades envolvidas nessa cadeia, né, de combate ao tráfico de pessoas, para, uma vez identificando uma vítima brasileira de tráfico no exterior, a gente saber exatamente o que cada agente público tem que fazer. Então, isso vai desde a identificação da vítima, o resgate, eventualmente, que é feito no exterior, naquele local, né, assistência consular, né, o que isso quer dizer? As embaixadas do Brasil no exterior, os consulados do Brasil no exterior, eles prestam um serviço para essa pessoa brasileira identificada como vítima. Então, portanto, o resgate, a vinda dela para o Brasil e até mesmo, como eu falei, a reintegração dessa pessoa na sociedade. Ou seja, se ela vai precisar de um atendimento de saúde, se ela vai precisar de um atendimento de assistência social, eventualmente essa pessoa ficou um tempo considerável fora do Brasil e ela precisa ser reintegrada em programas sociais, por exemplo, né, o Cade Único, o BPC, o Bolsa Família. Então, esse protocolo, ele pega toda essa cadeia, desde a identificação da vítima até a plena reinserção dessa pessoa na sociedade brasileira.
2: Quais são os destinos mais comuns de pessoas traficadas do Brasil e para quais finalidades?
0: A gente tem avançado muito na produção e de dados e na identificação desses casos. Então, em 2025, a gente identificou o Camboja como principal destino de vítimas brasileiras de tráfico de pessoas. E também uma diferença em relação a 2024 que a gente observou para o ano passado foi que a exploração sexual passou a ser a principal finalidade dos casos identificados. A gente toma muito cuidado, né, quando vai lidar com esses dados, porque, como eu falei, é um crime de difícil identificação que envolve uma série de instituições, seja federais, seja estaduais, seja internacionais. Então a gente tem que ter muito cuidado com esses dados, porque eventualmente uma tendência pode até mesmo significar que a gente não está observando o fenômeno como um todo, né? Então, dizer que a exploração sexual e que as mulheres se tornaram as principais vítimas em 2025 não quer dizer que a gente não tenha homens que sempre representaram a maioria das vítimas desse crime, não estejam também sendo submetidas a condições análogas à escravidão. Então, a gente sempre tem que entender o fenômeno como um todo, né? E nesse aspecto, o Camboja foi o principal destino, seguido por Israel e Itália. Os países da Europa, principalmente, Itália, Bélgica, Suíça, são muito identificados. Se a gente tivesse que apontar o perfil de uma vítima brasileira, seria uma mulher brasileira que é explorada, levada até esses países para fins de exploração sexual. E também nós temos crianças, né? A gente chega nos casos identificados em 2025, e 15 a 20% de crianças e adolescentes. Então, também um sinal de alerta aí muito grande para brasileiros sendo aliciados principalmente por redes sociais, né? Aplicativos de mensagens, né? WhatsApp, Discord,
7: o Telegram. E aí é para adoção, geralmente? Para adoção ilegal? Para crianças?
0: Na verdade, para todas as finalidades a gente observou, tá? Desde o trabalho infantil até mesmo uma exploração sexual de crianças e adolescentes. Então, as crianças, representando, né, como quase um quarto das vítimas identificadas no ano passado, é para todas as finalidades. Não existe apenas uma finalidade de adoção ilegal, não.
2: Muito bem, nós conversamos com o Vitor Sempel, diretor de imigrações do Ministério da Justiça e Segurança Pública. Muito obrigado por sua entrevista aqui à Voz do Brasil.
0: Muito obrigado.
1: E atenção para os canais de denúncias e orientações sobre tráfico de pessoas.
2: O Disque 100 do Ministério dos Direitos Humanos e da Cidadania para qualquer pessoa, especialmente crianças, e o Ligue 180 voltado para casos envolvendo mulheres.
1: Caso você suspeite ou tenha conhecimento de grupos que atuam dentro do Brasil ou episódios envolvendo tráfico de estrangeiros para o nosso país, deve procurar os canais da Polícia Federal.
2: Ou, em qualquer caso, ligar para a Polícia Civil do seu estado pelo 190.
1: Acordo de livre comércio entre o Mercosul e a Associação Europeia de Livre Comércio, a EFTA, formada por Suíça, Noruega, Islândia e Liechtenstein, começa a entrar em vigor no Brasil a partir de 1º de outubro.
2: O decreto que oficializa o acordo foi publicado no Diário Oficial da União. Para o Brasil e a Islândia, as novas regras começam a valer em 1º de outubro. Já para Brasil e Noruega, a aplicação começa em 1º de novembro.
1: O acordo prevê novas condições de acesso para produtos sul-americanos nos países membros, com eliminação e redução de tarifas e regimes específicos de exportação.
2: Para apoiar empresas e setores produtivos com o novo acordo, o Ministério do Desenvolvimento, Indústria, Comércio e Serviços construiu um painel de dados interativo.
1: A ferramenta reúne informações sobre o comércio do Brasil com os 4 países da EFTA, para facilitar o acesso a novas oportunidades de exportação e as vantagens tarifárias oferecidas para os seus produtos.
2: A plataforma está disponível em gov.br/mdic, na aba Comex Vis.
1: Companhia Nacional de Abastecimento divulgou nesta quinta-feira o terceiro levantamento da safra de café de 2026.
2: O estudo mostra um cenário de crescimento da produção, influenciado pela entrada de novas áreas em produção, pelo uso de tecnologias e por condições climáticas mais favoráveis.
8: A estimativa é de colher 67 milhões e 600 mil sacas de café na safra 2026, que já tem 99% da área colhida. Os dados são do terceiro levantamento da Conab, a Companhia Nacional de Abastecimento, divulgados nesta quinta-feira. O estudo também aponta que a área em produção é estimada em 1 milhão 950 mil hectares, segundo o gerente de acompanhamento de safras da Conab, Fabiano Vasconcelos, o resultado é influenciado pela entrada de novas áreas em produção, pelo maior uso de tecnologias e insumos e pelas condições climáticas mais favoráveis.
9: Isso aí é fruto de tecnologia, fruto de incremento, fruto de investimento dos produtores rurais, e esse manejo, de certa forma, tem melhorado as produtividades médias da cultura, e a gente acaba percebendo isso também ao longo da série histórica.
8: O destaque da safra é o café arábica, que representa cerca de 70% da produção nacional. A colheita está estimada em 48 milhões e 200 mil sacas. Minas Gerais é o maior produtor da variedade. Nas exportações, o Brasil embarcou em agosto 3 milhões e 800 mil sacas de café de 60 quilos, segundo a Conab. No acumulado de janeiro a agosto, foram exportadas 24 milhões e 600 mil sacas de 60 quilos. Reportagem Luciana Colares de Holanda.
1: Uma descoberta feita por jovens quilombolas de Pernambuco pode mudar a realidade das casas de farinha no Nordeste.
2: O descarte de um resíduo tóxico chamado manipoeira ganhou uma solução sustentável e criativa.
1: Usando cascas de uma fruta comum na região, a pinha, também conhecida como fruta do conde, estudantes criaram um filtro capaz de manter o solo livre de contaminação do resíduo.
2: A inovação foi destaque em diversas premiações, incluindo a última edição do Prêmio Jovem Cientista.
1: Os detalhes você acompanha agora no quadro Ciência na Prática.
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11: O que parecia ser apenas água descartada na produção de farinha de mandioca, na verdade, escondia um líquido altamente poluente. Foi observando a própria comunidade que uma jovem cientista resolveu agir para transformar um problema em solução.
12: Meu nome é Beatriz Vitória da Silva. Eu venci o Prêmio Jovem Cientista, venci também, em primeiro lugar, o Prêmio Mercosul da Ciência e da Tecnologia. E atualmente eu estou fazendo faculdade em Economia pela UFCG aqui em Campina. A gente viu que nas casas de farinha tinha um problema invisível, que é o descarte inadequado da manipoeira. No processo de prensagem, depois que eles fazem a farinha, é descartado um líquido chamado manipoeira. Ela chega a ser 25 vezes mais poluente que um esgoto doméstico.
11: Para descontaminar o solo e melhorar a saúde da comunidade, Beatriz e sua equipe foram investigar o que a própria natureza local oferecia. A resposta estava nas cascas descartadas de uma fruta muito consumida no quilombo, a pinha, também conhecida como fruta do conde.
12: Observando a realidade, você encontra as cascas jogadas no chão. A gente pegou as cascas da pinha, levamos para o laboratório. A gente viu que a farinha das cascas de pinha, ela tem propriedade porosas. Então a gente fez o filtro a partir das cascas de pinha, fazendo a farinha e o carvão ativado, e logo em seguida a gente fez alguns testes que apresentou resultados bastante positivos.
11: O projeto, batizado de Filtro Pinha, rendeu prêmios nacionais e internacionais e já está mudando de forma permanente a estrutura do quilombo.
12: A gente viu que o filtro, ele realmente tem uma eficácia. Graças à premiação, a gente conseguiu dar continuidade ao Filtro Pinha. A gente conseguiu, de uma certa forma, resolver o problema da manipoeira. E a gente não está só ajudando a comunidade. A gente está ajudando a nossa futura geração.
11: Acompanhe a pesquisa na página do Prêmio Jovem Cientista. E esse foi o Ciência na Prática, com produção de Warby Calil e edição de Edinaldo Júnior. E nosso encontro com o Saber Científico volta na próxima semana. Até lá!
2: Já Pensou em assistir momentos históricos da televisão e do cinema brasileiro no celular ou no computador?
1: A Cinemateca Brasileira disponibiliza repositório digital de arquivos para consulta pública.
2: O trabalho integra a Rede Nacional de Acervos Audiovisuais, coordenada pelo Ministério da Cultura.
1: Instituições públicas e privadas podem aderir ao programa para manter viva a memória cultural do país.
13: Senhoras e senhores telespectadores da televisão Tupi, registramos as primeiras palavras do presidente senhor Jânio Quadros.
14: Registros como esses, que narram eventos marcantes da história do Brasil e do mundo, estão disponíveis no site da Cinemateca Brasileira, graças ao trabalho de pesquisadores que estão catalogando e digitalizando mais de 180 mil rolos de telereportagens e cinejornais da TV Tupi, a primeira emissora de televisão do país. Coordenado pelo historiador e professor da Universidade de São Paulo, Eduardo Moretim, o projeto tem o objetivo de manter vivas as mais de 200 horas de material televisivo.
15: É um projeto que procura colocar de novo em circulação parte desses 180 mil telereportagens da TV Tupi. A preservação, ela precisa estar vinculada à difusão pública.
14: O acervo audiovisual da Cinemateca Brasileira inclui cerca de 250 mil rolos de filmes e mais de 1 milhão de documentos. A instituição hoje faz parte da Rede Nacional de Arquivos Audiovisuais, uma iniciativa coordenada pela Secretaria do Audiovisual do Ministério da Cultura. A rede reúne órgãos públicos e privados para cuidar da memória cultural do país. Daniela Leda, coordenadora de gestão e contratos da Cinemateca Brasileira, explica que a rede busca fortalecer iniciativas de salvaguarda dos acervos.
16: A Rede Nacional de Arquivos Audiovisuais, ela foi criada para realmente fortalecer esse conjunto de políticas públicas de preservação audiovisual.
14: O processo de adesão começa com o envio de documentação pela plataforma gov.br. Em seguida, é realizada uma análise técnica do acervo, como detalha a coordenadora de gestão e contratos da Cinemateca Brasileira, Daniela Leda.
16: Ao aderir à rede, a instituição se compromete a manter os dados atualizados de acervo, a colaborar com o Inventário Nacional de Bens Culturais Audiovisuais e também a adotar e disseminar boas práticas de preservação, descrição e acesso daquele acervo.
14: Segundo o historiador e professor da Universidade de São Paulo, Eduardo Moretim, esses acervos contribuem para construir a memória e também para consolidar a pesquisa histórica e audiovisual.
15: Sem essas imagens, nós não temos essa memória e os pesquisadores não podem, a partir da existência dessas imagens, reconstruir o sentido desse passado.
14: O Banco de Conteúdos Culturais disponibiliza, além de cinejornais e telereportagens, filmes históricos na íntegra, como a obra É Com Esse Que Eu Vou, de 1948.
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14: Aquelas instituições que aderirem à rede passam a ter divulgação institucional e do acervo no portal Filme Cultura. E qualquer cidadão pode revisitar o passado por imagens na página da Cinemateca Brasileira no endereço cinemateca.org.br. Reportagem Gabriela Noronha.
2: Já estão abertas as inscrições para o programa de capacitação em construção industrializada.
1: Realizado pelo Ministério do Desenvolvimento, Indústria, Comércio e Serviços, o curso prepara profissionais para planejar e implementar soluções inovadoras e sustentáveis em obras de infraestrutura.
2: A capacitação gratuita é voltada a gestores públicos e privados, profissionais da construção civil e estudantes.
1: A inscrição pode ser feita por meio da plataforma da Escola Nacional de Administração Pública, no endereço escolavirtual.gov.br.
2: E essas foram as notícias do governo federal.
1: Fique agora com as notícias do Poder Judiciário e do Congresso Nacional. Boa noite.
2: Boa noite para você, até amanhã.
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19: Relator determina que Polícia Federal investigue possíveis irregularidades na atuação da CVM no caso Master.
20: STJ define que banco pode encerrar conta corrente de forma unilateral.
19: TSE mantém indeferida candidatura de Arruda ao governo do Distrito Federal.
20: Boa noite, eu sou Arthur Filho.
19: E eu sou Walter Lima.
20: O ministro do Supremo Tribunal Federal, Flávio Dino, determinou que a Polícia Federal abra investigação sobre possíveis crimes e interferências indevidas na atuação da Comissão de Valores Mobiliários, a CVM, no caso do Banco Master.
19: A decisão considera um relatório que apontou fragilidades estruturais na autarquia e falhas na apuração de denúncia sobre possíveis irregularidades relacionadas ao banco.

0: Segundo o relator ministro Humberto Martins, a discussão surgiu porque o Código de Defesa do Consumidor considera abusiva a recusa do fornecedor em prestar serviços ou vender produtos a quem esteja disposto a pagar. Mas ele observou que a própria norma prevê exceção para intermediações reguladas por leis especiais, o que abrange a legislação das instituições financeiras e as normas do Conselho Monetário Nacional. Para o ministro, a regra legal se refere à recusa em contratar antes do começo da relação de consumo, diferente de uma conta já contratada.
1: Justiça do Trabalho de Minas Gerais considera discriminatória dispensa de jovem aprendiz grávida com TDAH.
2: Ela foi demitida por suposto desempenho insuficiente. Samantha Flor.
3: A justiça concluiu que não houve uma avaliação objetiva que comprovasse desempenho insuficiente. A aprendiz tinha média 8,43 nas atividades teóricas e não recebeu acompanhamento adequado no desempenho das funções. A dispensa foi anulada e as empresas foram condenadas a pagar cerca de R$ 10.700 por danos morais. Como ela estava grávida, também terá direito à indenização referente à estabilidade gestacional.
1: Por 5-2, o Tribunal Superior Eleitoral, TSE, confirmou hoje, quinta-feira, decisão do Tribunal Regional Eleitoral do Distrito Federal, o TREDF, que indeferiu o registro de candidatura de José Roberto Arruda, do PSD, na disputa ao cargo de governador do Distrito Federal nas eleições gerais deste ano.
2: A maioria dos ministros acompanhou o voto do relator, ministro Dias Toffoli, determinando a imediata comunicação da decisão ao Tribunal Regional Eleitoral para cessar a condição subjúdice de José Roberto Arruda na disputa pelo governo do Distrito Federal.
1: Com a decisão, a candidatura de Arruda também não pode mais receber os fundos eleitoral e partidário, e ele deve cessar a campanha, inclusive as inserções no rádio e na TV e a participação em debate.
2: José Roberto Arruda permanece inelegível devido às sucessivas condenações em segunda instância por ato doloso de improbidade administrativa.
1: Ministério Público Federal consegue na Justiça a construção de escola indígena em Amarante do Maranhão.
2: A nova escola substitui a antiga unidade que funcionava em condições precárias e não tinha estrutura adequada para atender aos estudantes indígenas. Vanessa Pereira.
4: A nova escola atende os estudantes indígenas da aldeia Guaruru, na terra indígena Arariboia, em Amarante do Maranhão. A obra foi realizada após a ação do MPF, ajuizada em 2023, que apontou as condições precárias da antiga unidade, onde faltavam estrutura e até carteiras para os estudantes. Em vez de reformar o prédio, o governo do Maranhão construiu uma nova escola, concluída em 2025 e já em funcionamento. Na sentença, a justiça reconheceu o cumprimento da obrigação e determinou que a manutenção do prédio ficará a cargo do Estado.
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1: A você uma boa noite.
2: E até amanhã.
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7: Eu sou Humberto Pinheiro e estes são os destaques de hoje do Jornal do Senado, que começa agora. Senado analisa proposta que atualiza serviço Disque Idoso. Projeto dá prioridade a iniciativas voltadas ao esporte feminino. Lei garante continuidade de recursos para projetos de combate ao câncer. Boa noite. O projeto que busca atualizar o programa Disque Idoso, criado em 2007, pode ser analisado pelos senadores. O objetivo é ampliar a prevenção a maus tratos, o acesso à informação e aos direitos. Mais detalhes com o repórter César Mendes.
8: De autoria do senador Paulo Paim, do PT do Rio Grande do Sul, o texto muda o nome do programa Disque Idoso para Disque Pessoa Idosa e amplia suas funções, já que além de receber denúncias de maus tratos e violência, passará a oferecer também informações sobre direitos, acesso a benefícios.

0: benefícios, programas governamentais e serviços públicos. Paim explicou que o atendimento será feito dentro do atual Disque 100, serviço gratuito focado no atendimento a grupos vulneráveis, sem a necessidade de criar uma nova central telefônica. Segundo ele, a proteção da pessoa idosa vai além do combate à violência.
1: Amplia os serviços oferecidos, colocando a pessoa, seus direitos e sua dignidade no centro da política pública.
0: A proposta busca ainda fortalecer a articulação entre os órgãos de assistência social, saúde, segurança pública, Ministério Público, Defensoria Pública e Conselhos de Direitos.
2: O Senado pode votar uma proposta que permite o uso da renúncia fiscal de empresas e pessoas físicas no incentivo ao esporte para priorizar projetos voltados ao esporte feminino e destina, no mínimo, 10% dos valores a essas iniciativas. Repórter Lana Dias.
3: Em audiência pública na Comissão de Esporte, a senadora Tereza Leitão, do PT de Pernambuco, relatou a desigualdade no setor, algo que a proposta busca combater.
4: Não é porque a gente compete mulheres com mulheres, mas é porque você, comparando o que o futebol oferece aos homens, com o que o futebol oferece às mulheres, com o que o voleibol oferece aos homens, com o que o voleibol oferece às mulheres, em termos de condições de prática esportiva.
3: A proposta prevê limite máximo de valores por proponente, critérios de distribuição regional, equilíbrio entre modalidades esportivas e critérios de alternância ou limitação de acesso a tratamento prioritário para evitar concentração excessiva.
2: Uma nova lei aprovada pelo Senado e sancionada pelo Executivo garante até 2031 a continuidade do incentivo fiscal para empresas que destinam recursos a projetos de combate ao câncer e de atenção à pessoa com deficiência. A reportagem é de Yasmin Rodrigues.
5: A proposta chegou ao Senado depois de passar pela Câmara dos Deputados e foi analisada em regime de urgência pelo plenário. A relatoria ficou com a senadora Mara Gabrilli, do PSD de São Paulo, que defendeu a manutenção do mecanismo como forma de dar previsibilidade às instituições que dependem desses recursos.
6: A prorrogação garantirá a possibilidade de que organizações da sociedade civil sem fins lucrativos, como por exemplo as APAES, o GRAAC, que é o Grupo de Apoio Adolescente à Criança com Câncer, por exemplo, e centros especializados em reabilitação e hospitais do SUS, tenham previsibilidade aos para atendimentos e pesquisas.
5: O Pronon e o Pronas PCD permitem que recursos privados sejam direcionados a projetos previamente aprovados pelo Ministério da Saúde. O primeiro é voltado à prevenção e ao tratamento do câncer. O segundo apoia ações de prevenção e reabilitação de pessoas com deficiência.
2: Também foi sancionada pela Presidência da República a lei aprovada pelo Senado que institui o programa institucional de Bolsa de Iniciação à Docência, PIBID, como política de Estado. A norma estabelece objetivos, modalidades de bolsas e regras para o programa de formação inicial de professores da educação básica. A reportagem é de Pedro Pincer.
7: A nova regra estabelece que o PIBID desenvolvido no Ministério da Educação e na CAPES, em parceria com instituições de ensino superior e redes públicas de educação básica. As ações de formação poderão ser voltadas às diferentes etapas e modalidades da educação básica. Isso inclui educação do campo, escolar indígena, escolar quilombola, especial, bilíngue de surdos e de jovens e adultos. A relatora, senadora Damaris Alves, do Republicanos do Distrito Federal, destacou a importância da iniciativa.
8: É certo que o fortalecimento da docência por meio do PIBID é um instrumento direto e hábil para assegurar a qualidade do ensino. O programa pode contribuir com a realização do princípio constitucional de valorização dos profissionais da educação. Deste modo, o PIBID atua diretamente na raiz dessa valorização.
7: Foi vetado o artigo que tratava das despesas do programa. O dispositivo previa que elas seriam custeadas por dotações orçamentárias destinadas anualmente ao MEC e à CAPES e proibia a redução dos valores das bolsas e o contingenciamento das despesas do programa.
2: 38% das mulheres com deficiência no país já sofreram algum tipo de violência doméstica. Foi o que revelou uma pesquisa inédita do Senado. As vítimas ainda enfrentam o despreparo dos agentes públicos na hora da denúncia. Repórter Patrícia Oliveira.
9: 83% das mulheres com deficiência vítimas de violência doméstica não denunciam o agressor, porque na maioria das vezes se trata de um marido ou parceiro de quem dependem economicamente. Os dados apresentados em uma audiência pública na Comissão de Direitos Humanos também apontaram que apenas 31% dessas vítimas buscam uma delegacia especializada e ainda enfrentam barreiras físicas e dificuldades no atendimento, como destacou a vice-presidente do Instituto Maria da Penha, Regina Célia Barbosa.
10: Ou por ignorância, ou por negligência, ou por falta de sensibilidade à sua condição de deficiência.
9: De acordo com a pesquisa, mulheres com deficiência estão mais expostas à violência sexual e financeira. Para Priscila Celares, do Ministério dos Direitos Humanos e da Cidadania, os novos dados poderão embasar mais iniciativas governamentais.
11: E com isso conseguir desenvolver e articular políticas públicas que sejam mais específicas.
9: A pesquisa feita pelo Instituto Data Senado e o Observatório da Mulher contra a Violência é a primeira da série histórica iniciada em 2005 a destacar especificamente a realidade das mulheres com deficiência.
12: Eleições 2026.
2: Os brasileiros vão eleger no dia 4 de outubro 1.059 deputados que vão atuar nas assembleias legislativas e na Câmara Distrital do Distrito Federal. Mas você sabe quais os papéis desses deputados? Confira na reportagem de Rodrigo Rezende.
13: Os deputados estaduais e distritais são representantes da população nas assembleias legislativas de cada estado e na Câmara Legislativa, no caso do Distrito Federal. Uma vez eleitos, eles têm mandato de 4 anos. Todos esses deputados, 1.059 no total, colaboram na organização da administração estadual, como explica o consultor legislativo do Senado, Gilberto Guerzoni.
14: O Brasil é uma república federativa, então os estados têm autonomia e legislam sobre uma série de temas, além da sua própria organização, segurança pública, saúde, educação, meio ambiente, cultura, além de aprovar as leis estaduais e distritais. No caso do Distrito Federal, os deputados estaduais e distritais também são responsáveis pela fiscalização dos governos, né, do governo do Estado e do governo do Distrito Federal.
13: Para exercer essa fiscalização, os deputados podem solicitar informações a órgãos públicos, convocar autoridades para prestar esclarecimentos e criar comissões parlamentares de inquérito, as CPIs. Os deputados estaduais e distritais também votam o orçamento dos estados e do DF e propostas de leis de iniciativa dos governadores. No caso do Distrito Federal, há uma particularidade. Como o DF não possui municípios, os deputados distritais tratam tanto de temas de competência estadual quanto de assuntos que em outras partes do país seriam discutidos por vereadores.
2: Com trabalhos técnicos de Eliseu Caires, o Jornal do Senado fica por aqui. Acompanhe agora as notícias da Câmara dos Deputados. Boa noite e até amanhã.
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15: Plenário pode aumentar folga remunerada do trabalhador que doar sangue.
16: Projeto estende auxílio acompanhante a todos os tipos de aposentadoria.
15: Comissão estabelece parâmetros para acervos de livros em salas de aula.
16: Boa noite. Estudantes de 4 a 11 anos de idade poderão contar com acervo de livros nas salas de aula. A ideia é incentivar a formação de jovens leitores, como informa a repórter Mônica Tati.
17: Proposta aprovada pela Comissão de Educação da Câmara dos Deputados prevê que as salas de aula da pré-escola e dos anos iniciais do ensino fundamental tenham acervo de livros. O texto insere o dispositivo na Lei das Bibliotecas. O acervo seria formado por livros paradidáticos e de literatura infantil, destinados ao uso de alunos e professores. O deputado Tarcísio Mota, do PSOL do Rio de Janeiro, que leu o parecer do relator, o deputado Pedro Kizai, do PT de Santa Catarina, destaca que o projeto fortalece o Sistema Nacional de Bibliotecas Escolares e é essencial para formar novos leitores.
18: Nós temos, infelizmente, caído o número de leitores na sociedade brasileira. E nós sabemos que o livro é uma janela para o mundo, é a possibilidade de ampliar os nossos horizontes. E quando isso é feito desde o início, na pré-escola, isso é decisivo, não só para aquela criança poder adquirir mais hábitos de leitura, ampliar os seus horizontes, mas para que a própria educação funcione. Nós temos evidências científicas que demonstram que em famílias onde há crianças leitoras, essas crianças aprendem mais, aprendem melhor, têm, portanto, sucesso no fluxo escolar.
17: O projeto, que prevê a formação de acervos de livros nas salas de aula para crianças de 4 a 11 anos, aguarda a apreciação da Comissão de Constituição e Justiça. Se for aprovado, pode seguir direto para o Senado. Da Rádio Câmara de Brasília, Mônica Tati.
12: Saúde.
19: Luiz Tibé, do Avante de Minas Gerais, apresentou projeto para viabilizar no SUS o uso experimental da polilaminina em pacientes com lesões recentes na medula ou paralisias causadas por traumas. Ele explica que o tratamento vai depender de indicação médica e autorização dos órgãos competentes.
16: Luiz Tibé aponta que a polilaminina é estudada pelo potencial de regenerar fibras nervosas lesionadas. A proposta do congressista dá prioridade a pacientes da rede pública com lesão medular aguda, que deverão ser acompanhados por equipe especializada durante a pesquisa.
19: Gustinho Ribeiro, do PP de Sergipe, apresentou o projeto que cria regras especiais para a renegociação de dívidas de pessoas acometidas por doenças crônicas incapacitantes. Para ter acesso ao benefício, é preciso comprovar o impacto dos custos do tratamento ou a perda da capacidade financeira causada pela doença.
16: Pelo texto de Gustinho Ribeiro, a conciliação prevê mais prazo para pagamento, redução de juros e parcelamento da dívida. Segundo ele, a medida busca proteger pacientes em situação de vulnerabilidade e evitar que o superendividamento comprometa o tratamento de saúde.
19: Marcos Soares, do PSDB do Rio de Janeiro, propõe a criação do Programa Nacional de Educação Cosmética e Cuidado com a Pele nas escolas. A iniciativa prevê ações dos Ministérios da Educação e da Saúde sobre higiene, proteção solar e cuidados com a pele.
16: Marcos Soares explica que o objetivo é promover campanhas de conscientização para combater a desinformação sobre rotinas de beleza. O parlamentar argumenta que a proposta pode ajudar a prevenir danos causados pelo uso inadequado de cosméticos.
12: Segurança Pública.
19: A Comissão da Câmara aprovou o programa de atendimento a vulneráveis vítimas de estupro com o objetivo de humanizar o acolhimento e garantir a coleta de provas contra o agressor. Saiba mais sobre o assunto na reportagem de Maria Neves.
20: A Comissão de Segurança Pública da Câmara dos Deputados aprovou o projeto que institui um modelo nacional de atendimento humanizado e de coleta de provas para casos de estupro de vulnerável, chamado Ação Protetiva 360 graus. Pela proposta, estados e municípios que aderirem ao programa terão de criar núcleos de atendimento humanizado e multidisciplinar às vítimas. Na versão aprovada, o relator deputado Paulo Bilinski, do PL Paulista, prevê que as autoridades deverão realizar a coleta de provas imediatamente, ainda no local de acolhimento. De acordo com o parlamentar, a literatura forense estima que a janela máxima de preservação dos vestígios é de até 72 horas a partir da agressão. A proposta também estabelece o prazo máximo de 30 dias para a emissão dos laudos periciais. Esse prazo poderá ser prorrogado por igual período, mas somente com justificativa técnica fundamentada. O texto original do deputado delegado da Cunha, do União de São Paulo, prevê somente a emissão de laudos dentro dos prazos legais. Delegado da Cunha afirma que a criação do programa é importante, principalmente porque a maior parte dos abusos sexuais de vulneráveis ocorre dentro de casa e o agressor quase sempre permanece impune.
1: A Ação Protetiva 360 tem por objetivo proteger crianças e adolescentes do crime chamado estupro de vulnerável. É o estupro praticado contra menores de 14 anos, que acontece, na maioria das vezes, dentro de casa. Outro dado assustador é que a grande maioria das vítimas tem de 4 a 8 anos. E outro dado alarmante, em 80% dos casos, o estuprador é inocentado por falta de prova material, falta de DNA.
20: De acordo com o delegado da Cunha, iniciativa semelhante ao programa proposto já foi adotada na Baixada Santista, em São Paulo, e dobrou o número de condenações de agressores sexuais de vulneráveis. Pela legislação, além de menores de 14 anos, são consideradas vulneráveis pessoas que não têm discernimento ou não podem oferecer resistência ao estupro, devido a alguma doença ou neurodivergência, por exemplo. O texto aprovado estabelece também quem pode acionar os núcleos de atendimento no caso de suspeita de estupro de vulnerável. Além da própria vítima e de familiares, estão na lista profissionais de saúde ou de assistência social e integrantes do Conselho Tutelar. Além disso, a versão do relator, delegado Paulo Bilinski, prevê que quando o pai, a mãe ou o responsável legal for suspeito do crime, a justiça poderá autorizar a coleta de material biológico. Segundo o deputado, a medida evita que o próprio agressor impeça a preservação dos vestígios criminais. Ainda de acordo com a proposta, sempre que houver suspeita, o núcleo de acolhimento da vítima vulnerável deverá comunicar à autoridade policial competente em, no máximo, 12 horas. Delegado Paulo Bilinski argumenta que a comunicação estabelece o elo entre o programa de atendimento e o sistema de persecução penal. Sem ela, afirma que o fluxo de atendimento poderia funcionar integralmente, sem jamais levar à responsabilização do agressor. A proposta que institui um modelo nacional de atendimento humanizado e de coleta de provas para casos de estupro de vulnerável ainda será analisada por 3 comissões da Câmara. Se aprovada em todas, poderá seguir para análise do Senado. Da Rádio Câmara de Brasília, Maria Neves.
16: Projeto de Cezinha de Madureira, do PL de São Paulo, prevê a ampliação para 12 meses do prazo para apresentar queixa em infrações praticadas contra crianças, adolescentes e idosos. A proposta altera a legislação para dobrar o tempo atualmente concedido às vítimas ou a seus responsáveis.
19: Cezinha de Madureira argumenta que o período de 6 meses é insuficiente para que famílias ou idosos processem o trauma emocional e formalizem denúncias. Ele ressalta que o ajuste alinha a legislação à ampliação do prazo já concedido a mulheres vítimas de violência doméstica.
16: Como estratégia de prevenção e enfrentamento à violência, Antônio Carlos Rodrigues, do Podemos de São Paulo, quer ampliar a autonomia financeira das mulheres. Projeto apresentado pelo deputado prevê qualificação profissional, acesso a crédito e incentivo ao empreendedorismo feminino.
19: Antônio Carlos Rodrigues ressalta que o projeto dá prioridade para mulheres vítimas de violência doméstica em situação de vulnerabilidade ou responsáveis pelo sustento da família. Ele afirma que o acesso ao trabalho e à renda podem ajudar essas mulheres a romper relações abusivas.
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23: Trabalho.
16: Pedro Westphalen, do PP do Rio Grande do Sul, apoia projeto que permite o aproveitamento de médicos, dentistas, farmacêuticos e veterinários pelas forças policiais estaduais. O relator defende o redirecionamento de profissionais dispensados por excesso de contingente nas Forças Armadas.
19: Pedro Westphalen avalia que a cooperação entre União e Estados fortalece o atendimento médico dos agentes de segurança. Na visão do parlamentar, a medida amplia a capacidade de resposta do Estado em emergências sanitárias e calamidades, sem gerar custo extra às Forças Armadas.
16: Projeto de Davi Soares, do Podemos de São Paulo, reduz para 35 horas semanais a jornada máxima de trabalho dos professores da educação básica. O texto estabelece ainda que a nova regra se aplica tanto ao ensino público quanto às escolas privadas sem redução salarial.
19: Davi Soares sustenta que a sobrecarga de tarefas como correção de provas e planejamento de aulas tem provocado a síndrome de burnout entre os docentes. Para o congressista, a redução da jornada ajuda a preservar a saúde dos trabalhadores e melhorar a qualidade do ensino.
16: Celso Sabino, do PDT do Pará, quer estender o direito ao abono salarial aos empregados domésticos. A proposta garante o pagamento do benefício aos trabalhadores da categoria que tenham atuado por pelo menos 30 dias no ano base e recebam remuneração mensal dentro dos limites legais.
19: Celso Sabino argumenta que a medida corrige uma distorção histórica na legislação que hoje nega o benefício à classe por ausência de contribuição do empregador físico ao PIS. Ele ressalta que o custeio será feito com recursos do Fundo de Amparo ao Trabalhador, sem gerar novos encargos aos contratantes.
0: Votação.
16: O plenário da Câmara pode votar projeto que aumenta de 1 para 2 dias a folga remunerada do trabalhador que doar sangue. O repórter Antônio Vital tem os detalhes.
3: Pode ser votado a qualquer momento no plenário da Câmara projeto que aumenta de 1 para 2 dias por ano o direito do trabalhador faltar ao serviço para doar sangue. De acordo com a proposta, o empregado poderá deixar de comparecer ao serviço 1 dia a cada 6 meses, sem desconto no salário, desde que comprove a doação. O autor do projeto, o deputado Dr. Luizinho, do PP do Rio de Janeiro, disse que ampliar o incentivo é uma medida de baixo custo e elevado impacto. Ele justificou a proposta como necessária para manter os estoques seguros e regulares, já que uma folga por ano não é mais suficiente para atender a demanda diante do aumento da população.
4: Quando a gente permite que um trabalhador, uma vez no ano, faça doação de sangue e possa se ausentar do trabalho, a gente tinha uma população brasileira. Hoje nós temos mais presentes que o dobro da população. E a cada dia, o número de acidentes com motocicletas, acidentes nas estradas, leva no aumento da necessidade de captação de sangue. Permitirá certamente, presidente, que a gente quase dobre a nossa capacidade de captação de sangue no Brasil.
3: De acordo com o Ministério da Saúde, o Brasil necessita, em média, de 5 mil bolsas de sangue por dia para atender a necessidade. E os hemocentros enfrentam oscilações periódicas abaixo da média, principalmente em períodos de feriados prolongados e férias escolares, quando diminui o número de doadores. O projeto ganhou regime de urgência, o que permite que seja votado diretamente no plenário da Câmara, sem passar pela análise das comissões permanentes da Casa. A urgência foi aprovada de maneira simbólica, sem votos contrários, e foi defendida por deputados de vários partidos, como Cabo Gilberto Silva, do PL da Paraíba. Ele destacou a necessidade de aumentar o número de doadores.
23: A questão das doações de sangue, às vezes no Brasil, reduz o ritmo, e sobretudo nas questões de festejos com vários acidentes, e os bancos de sangue precisam estar sempre prontos para atender a demanda da sociedade.
3: A manutenção de estoques de sangue é essencial ao funcionamento do Sistema Único de Saúde, o SUS, já que ele é usado em procedimentos de urgência e emergência, cirurgias de média e alta complexidade, tratamentos de câncer, doenças hematológicas e atendimentos obstétricos. Ainda não há data para votação no plenário da Câmara do projeto que aumenta de 1 para 2 dias por ano o direito do trabalhador faltar ao serviço para doar sangue. Da Rádio Câmara, de Brasília, Antônio Vital.
0: Economia.
19: Permitir que cuidadores de pessoas com deficiência empreendam com um MEI sem a perda imediata do benefício de prestação continuada é o objetivo do projeto de Rafael Prudente, do MDB do Distrito Federal. O texto prevê um período de transição de 2 anos em que rendimentos de até 2 salários mínimos não entram no cálculo do benefício.
16: Rafael Prudente argumenta que a iniciativa estimula a formalização das famílias sem comprometer o amparo social. O parlamentar defende ainda a garantia de restabelecimento simplificado do auxílio caso o empreendimento do cuidador feche.
19: Professor Alcides, do PSDB de Goiás, propõe criar o Programa Nacional de Geração Distribuída com Créditos de Carbono para conectar pequenos e médios geradores de energia renovável ao mercado voluntário de emissões.
16: Professor Alcides explica que a medida preenche uma lacuna entre o marco legal da geração distribuída e o Sistema Brasileiro de Comércio de Emissões. Para ele, a unificação possibilita a geração de renda extra para famílias e produtores rurais, além de estimular novos investimentos em fontes limpas no país.
0: Transportes.
19: Comissão aprova a proposta que permite grupos considerados mais vulneráveis desembarcar fora do ponto de ônibus durante a noite, como explica a repórter Paula Bittar.
5: A Comissão de Constituição e Justiça da Câmara aprovou um projeto de lei que permite a mulheres, pessoas idosas, pessoas com deficiência ou mobilidade reduzida escolher o local de desembarque dos veículos de transporte coletivo urbano no período entre as 8 da noite e as 5 da manhã, respeitado o trajeto da linha. De acordo com o texto aprovado, o motorista deve observar as condições de segurança ao parar para o desembarque. O relator, deputado Áureo Ribeiro, do Solidariedade do Rio de Janeiro, descartou a possibilidade de a proposta ser discriminatória com relação a homens não idosos, tendo em vista que o objetivo é proteger as pessoas mais vulneráveis, não se tratando de discriminação sem justo motivo.
6: É uma medida que pode fazer uma diferença muito importante na rotina de quem depende do transporte coletivo, especialmente mulheres, idosos e pessoas que precisam caminhar por trajetos escuros ou considerados inseguros até chegar à sua casa. A proposta busca dar mais proteção e flexibilidade, permitindo que o passageiro possa desembarcar em um local mais próximo e seguro, respeitando as condições de circulação e segurança do transporte.
5: A proposta, que permite a mulheres e pessoas idosas com deficiência ou mobilidade reduzida escolher o local de desembarque dos veículos de transporte coletivo urbano no período entre as 8 da noite e as 5 da manhã, pode seguir agora para a análise do Senado, a menos que haja recurso para votação antes pelo plenário da Câmara. Da Rádio Câmara, de Brasília, Paula Bittar.
0: Cultura.
16: Capitão Augusto, do PL de São Paulo, defende a criação do Programa Nacional de Proteção e Resiliência da Atividade Circense, chamado de Circo Seguro. Segundo o deputado, o objetivo é garantir apoio financeiro para reparar estruturas e equipamentos de circos destruídos por intempéries.
19: Pelo projeto de Capitão Augusto, o programa vai subsidiar a contratação de seguros e oferecer financiamentos com juros reduzidos para circos de pequeno porte. Para o parlamentar, a medida preserva uma tradição cultural e protege a renda de centenas de famílias.
0: Homenagem.
16: Dimas Fabiano, do PP de Minas Gerais, sugere a inscrição do nome de Francisco de Paula Vitor, o Padre Vitor, no Livro dos Heróis e Heroínas da Pátria. O deputado argumenta que o homenageado superou o preconceito e a pobreza para se tornar um dos religiosos mais venerados do Estado.
19: Dimas Fabiano exalta a atuação do Padre Vitor na educação e no acolhimento dos mais necessitados na cidade de Três Pontas. O parlamentar considera o Beato um símbolo nacional de fé, resistência e solidariedade.
16: Termina agora o jornal Câmara dos Deputados, produzido pela Rádio Câmara, com trabalhos técnicos de Wellington Telles e apresentação de Val Monteiro e Luciana Vieira. Uma boa noite para você.
19: A Voz do Brasil está de volta amanhã. Boa noite.
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3: Aqui na número 1, tô na área contigo, Alex Boni. Vamos até as 11, hein? Litoral. A sequência eu prometo, tá boa demais. Bora curtir.
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0: Bota aí na litoral, finalizando 45 minutos. Desmonta a música. Ah, que delícia, hein, criancinhas? Foi bom. Vai ficar melhor ainda, que tá vindo você no comando. Beijo pra Vanúzia, tá? Daqui a pouquinho, então, a galera pedindo música pra toda a rede litoral. E é rápido.
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10: Litoral. Vamos chegando. Essa é a noturna da Litoral.
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10: Bom demais ter você aqui. Obrigado pela companhia.
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10: feliz. Tô aqui contigo, Alex Bono, na área.
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10: 10h46. Vamos mandar nesse negócio
3: você
10: aqui.
3: 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Manda. A gente obedece.
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13: E aí, já gravou o seu pedido?
10: Bem obediente.
14: Fala, Litoral. Fala, Alex Bono.
10: Fala, Gustavão.
14: De Tarana. Queria ouvir no você no comando, Gamadinho, Instinto. Na Litoral eu tô legal.
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0: Isso é bom demais, Camadinho, Instinto, belo pedido, belíssimo. Muito boa essa música, né? Com Marvila, boa. Aqui na Litoral, você no comando. É você, John.
1: Fala, Alex Bona, que a gente não pode ficar aqui no Litoral. E já que eu tô no comando, toca aí, fala mansa. Ô, chuva.
0: Quer atrair mais um cadinho de chuva? Tá bom.

0: Uá, você do comando aqui na litoral. Tá bombando, hein? Bombando. Caramba, muitos pedidos. Vamos de pagodinho, fala, Clodô.
1: Fala, Alex Zona.
0: Fala,
1: aí o Clodô, do bairro da Fã.
0: Ó.
1: No comando aí, ó. Tô querendo ouvir uma música aí, ó. Do Ferrugem, Pirata.
0: Essa música é bonita demais, né? Curte aí.
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0: Isso ficou muito bonito. Deus é mais, essa música é muito linda, muito boa pedida. Cara, muita gente participando aqui. Salve pra Belezinha, linda! Mandou um recado aqui falando do meu perfume ainda. Ah, tá aí com cheiro? Então quer dizer que é bom, que bom. Beijo, Bere, amanhã eu atendo seu pedido, tá? Quem mais aqui? Vanusa sempre ligadinha. Bruno de Oliveira também mandou um chiclete aqui. Sérgio, a galera que vai aparecendo. Quem mais aqui, ó? Boa noite, quero ouvir o qual? Mamonas? Caramba, que demais. Geldaí, tamo junto, Geldaí. Amanhã eu vou atender o seu pedido. Vou finalizar com o Wellington. Fala, Wellington.
1: Boa noite, Alex Bono, meu parça, meu
0: considerado. E aí, ó, clássico,
1: hein? Já que tô no comando, toca aí pra nós, Sandy Júnior, você é a lenda dessa paixão. Oferecer aqui pra minha gata Miriam Souza. Te amo, meu amor.
0: Ai, que amor.
1: Tchau, obrigado.
0: Então é isso, tô indo nessa. Amanhã a gente se fala na sexta-feira da Litoral. Beijo grande, tá? Fique com Deus, obrigado pela companhia até aqui. Tá aí, o Sandy Júnior, a lenda, 10h57. Valeu, fui!

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0: Dia sextou! Sextou por aí também? Aproveita e me conta tudo o que você está fazendo ou vai fazer ainda nessa sexta-feira, no final de semana, 999-86-1050. WhatsApp já liberadíssimo para você soltar sua voz, mandar sua foto, mandar seu vídeo, dar seus parabéns, fazer sua declaração de amor, pedir aquela música. Se eu tiver aqui, eu toco para você. Combinado? Eu sou a Sol, muito bom dia. E nós vamos começar juntos essa manhãzinha de sexta-feira, dia 25 de setembro. É seu aniversário, parabéns, que Deus te abençoe, muitos anos de vida, muita saúde, disposição, que nunca falte fé na sua vida, sempre acreditando que tudo vai dar certo. Sabe por quê? Porque nós chegamos até aqui. Pode ser que a gente chegue nessa sexta-feira cansado, enfrentando problemas, carregando preocupações que ninguém conhece, mas não desista agora. Se você chegou até aqui, é porque tem coisa boa chegando por aí no seu final de semana. Então coloque fé, coragem e vamos para cima dessa sexta-feira e fazer essa sexta a melhor de nossas vidas. Bom dia!

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0: litoral, eu tô legal. Muito bom dia, 5h14. Bom dia pra Rosimara Ramos de Nova Almeida. Bom dia pra ela, que não precisou fazer a segunda chamada. Apareceu logo cedo aqui, não perdeu a hora. Soninha de André Carlone, bom dia. Me conta.
1: Olá, Sol, bom dia. Sextou, hein? Ah. Estou por cá. Prontinha pra cuidar da beleza.
0: Ai, que bom.
1: Aos ouvintes, às cadeiras cativas, bom dia. José Carlos, Leomar, Claudineia, Lena Mara, Rosângela, Leomar, bom dia. Sol, bom trabalho, fique com Deus. Chinelinho, tênizinho, estamos por cá. Um beijo, Sônia e André Carlone. Tinha mandado um áudio primeiro aí, mas mandei errado. Beijo, beijo.
0: Sério? Ah, meu Deus. Mas acertou. Ó, amanhã é chinelinho, porque eu tenho trabalhado muito. E aí eu vou ficar de folga, sabe por quê? Eu preciso descansar minhas perninhas, que eu vou fazer a corrida da garota amanhã. Entendeu? Amanhã não, domingo. Domingo. São 16 quilômetros e meio. Então, ou seja, preciso de folga para poder botar as perninhas de molho. Mas segunda-feira, tamo junto, 5 da madrugada, hein? Pelo amor de Deus. Mandar um beijo, um bom dia aqui pro Jânio. Jânio falou, Sol, tô sempre na escuta aqui. Eu sou de Lisboa, Portugal. Ah, então mandar um beijo bem gostoso aí. Bom dia pro Jânio e pra Ivani. Beijo pra vocês e obrigada pela sintonia, tá? Lena!
2: Bom dia, meu raio de sol. Um bom dia aí pro Grupo Cadeira Cativa, todos que estão ligadinhos, Soninha, Claudineia, Rosângela Bernardoni, Zé Carlos da Inglaterra. Sextou, que tenhamos uma linda e abençoada sexta-feira.
0: Amém.
2: Fica com Deus, bom trabalho, beijo.
0: Beijo, bora falar com ela, Duda Mel.
3: Bom dia, solzinha. Quem fala aqui é Duda Mel de Cachumirim. Bom dia, minha amiga Laysa, minha amiga Josi, Elisângela, minha tia Joana. Um bom dia pro Matheus Travezano em Linhares, pros ouvintes de Colatina, Linhares, Vitória, Cachumirim. Bom dia, sextou. Bora tomar um cafezinho.
0: Ai, que delícia, bora tomar. Abraço aqui pro Arthur Veronês. Falou, Sol, manda um beijo pra mim, sou de Cachoeira de Itapemirim. Mandou uma foto lá, tá dirigindo. E o carro dele, ó, o radinho sintonizado na melhor. Litoral FM. Beijo, bom dia.
4: Bom dia, bonita. Aqui é a Praxedes, passando pra deixar o meu bom dia pra todos que estão ligadinhos na Litoral. Principalmente pro meu amor Antônio, pra Duda Mel, pro Grupo Cadeira Cativa de AZ, pra não esquecer de ninguém. E tamo junto, hein? Sempre ligadinha na melhor, na Litoral.
0: Valeu, um beijo. E...
5: bom dia, sol. Sextou, bebê. Quem faz Letícia, tô de trânsito. Um abraço pra todos. Daqui a pouco, tamo lá na pista dando aula. Do tudo certo, dentista, sol.
0: Ai,
5: e na Litoral, tô mais legal. Amanhã é um trabalho, mas amanhã, depois das 11, aí sim, sextou, sábado. Beijo.
0: Falta pouco. Um beijo pra você. Vanja, gatona. Bom dia.
6: Oi, sozinha, bom dia, bom trabalho, meu anjo, uma ótima sexta-feira, sextou, sozinha, e amanhã, tenizinho, chinelinho, meu amor, que for, tamo junto. Bom dia pra todo o grupo Cadeira Cativa, pra todos os vindos dela sempre, que se ninguém é sozinha.
0: Isso.
6: Beijo, sol, vamos já tá aí.
0: Um beijo, amanhã é chinelinho, bora falar com ele aqui? Cadê ele? Genimar.
7: Dia sol, aqui quem fala é Genimar de Pitanga, tô passando para desejar uma sexta-feira produtiva e abençoada para toda a família Litoral, para toda a família Cadeira Cativa, né? De A a Z, para não esquecer de ninguém. Né? Pra Vera do Pula Pula, pra Nilo Lopes, Leila Mara, Soninha, Rebeca, Pached, né? A Rosângela, o Toninho, né? O Jumal, o Reco, a Mauri, né? Os Andras Neves, Estevinho, turma todinha aí. Toca aquela musiquinha aí pra nós, Leão e Domável.
0: Leão Domado?

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1: Oportunidades para você nesse dia 25 de setembro de 2026. Sexta-feira, então sextou com oportunidades para você no Cine de Aracruz. Abriu mais de 130 vagas. Ajudante florestal, pedreiro, pintor-chatista, auxiliar de serviços gerais e muito mais. Se você ficou interessado, o atendimento acontece ali na rua José Coutinho da Rocha, número 140, no bairro Vila Rica. Funciona de 8 da manhã até às 5 horas da tarde. O Cine de Cachoeiro também tem oportunidades para você. São mais de 130 vagas. Atendente de balcão, auxiliar de linha de produção, operador de caixa, embalador à mão e muito mais. Se você ficou interessado, vai até a unidade. Ela funciona ali de 8 da manhã até às 5 horas da tarde. Fica na rua Costa Pereira, número 90, bem no centro de Cachoeiro de Itapemirim. Boa sorte para você.

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0: Litoral, eu tô legal. Muito bom dia pra você que sintoniza Litoral FM 541. Litoral FM, a melhor do estado do Espírito Santo em audiência geral do Ibope. Muito obrigada a você que tá aqui todos os dias, mandando seu recadinho, foto, vídeo. Obrigada mesmo, tá? Nós somos vencedores a cada dia. Então é você, é a pessoa mais importante aqui da Rádio Litoral. Muito obrigada. Beijo, bom dia para Patrick César. Tá dirigindo e mandou uma foto do rádio dele sintonizado na Litoral. Um beijo. Beijo, bom dia pro Alessio.
1: Bom dia, Sol. Bom dia, ouvintes da Litoral. Aqui é o Alessio Platina. Tô passando desejando essa sexta produtiva abençoada aí a todos da Grande Vitória, Cadeira Cativa. Do modo geral, aqui no Latino, Luiz Amendoim, Rebeca Andrade, Vera do Pula Pula, a Jaqueline, a todos aqui de Colatina, já estão ligadinhos na melhor, que é a Litoral. Litoral, nós estamos sempre bem com a vida, legal. Um abraço, minha querida Sol, fica com Deus, tudo de bom.
0: Abraço, beijo. Gabriel.
2: Bom dia, Sol. Bom dia, passando aqui para desejar a todos uma ótima sexta-feira. E dizer também que tá tendo uma obra aqui no transtorno, aqui no contorno, sentido Serra, em frente a Jomed.
0: Ah, tá. Bom, depois então esse trânsito vai ficar lento, hein? Na verdade, ô Gabriel, eu tô olhando a plataforma de trânsito aqui, já tá lento, hein? Então você que vai passar ali pela rodovia do contorno sentido Serra nesse momento, o trânsito já começa ali logo depois do bairro Santana. Obrigada aí pela informação, Gabriel. Valeu mesmo, hein? Muito obrigada. Beijo, bom dia pro nosso Gato Preto.
3: Ei, Sol, bom dia diretamente de Cachoeira Itapirim. Gato Preto desejando a sexta-feira abençoada, mandando alô pra Praxéria, Amor e Minha Vida, Verinho do Pula Pula, Chibinha, Gil, Marcos Bob, Nando Júnior, Maci Pintor, Arildo Gondolena, Duda Mel, Zé Paulo Binha, Aracuí, para Gigante, para Leomar Pacote, para Juninho, para Peixinho Cantagalo, para Serginho do Posto de Mola, para Demira Oficina, para a Turma de Una, Municeiro, Cachoeira Alta, São Vicente, Gruta, Tijuca, Lambari, Urupi, Marapé, Umbudi, Bugu, Cadeira Cativa, Umbudi, Peça na Saúde da Grande Vitória, e para minha família Grande Vitória. E na Litoral, tô muito legal nessa sexta-feira abençoada, em trabalhar levando você de carona comigo.
0: Bora, tamo junto. Ó, tô também junto com Verinha do Pula
4: Pula. Oi, Sol, sua linda! Sextou, né? Bom dia a todos meus amigos da Cadeira Cativa do Madrugada, aqui que fala é Vera do Pula Pula, Cachimirim, manda alô pra todos aí, ó, Cleidinha, Rebeca, Nina, Clédina, a Luz, Eliane Camelo, Duna Mel, as meninas do Salão da Itoca, Toninho Segurança, Genimar, Nandinha, Elis Cortesano, Luiz Amendoim, Doutor Lohan, Garrincha, Dorme da Vila, Geu de Itaoca, Leomar de Linhares, Alessio, Sidney, Mão da Rosa, Zé Carlos, Rop, Jacaraíba, José Santos, Santos Dumont, Primo Caminhoneiro, Etevaldo, Donizete, Nicota, Elisa, Sindicato, para todos os motoristas da rodada, APP Saúde e Educação. Beijo, Litoral. Obrigada.
0: Beijo, Vera.
5: Bom dia, Sol. Bom dia, povo lindo da Rádio Litoral FM. Erlesson de Aracruz, partindo para mais um dia, hein? Vamos que vamos, que a vida é um show e não pode parar. Sexta-feira... Não podemos deixar a peteca cair.
0: Não, já
5: vambora. Daqui a pouco chegando aí, Sol. Daqui a pouco chegando e passando por Vitória, indo pra Vila Velha.
0: Oba!
5: E ligadinho da melhor, na Litoral. Porque na Litoral, eu tô mais que legal.
0: Valeu.
5: Um abraço, Sol. E um grande beijo. Tamo junto.
0: Beijo, Erlesson. Vem com Deus, tá? Mandar um beijo, um bom dia também pro motorista de aplicativo que me trouxe, o Alan, né? Carioca, tá aqui há pouco tempo no Espírito Santo. Seja muito bem-vindo, tá, Alan? Obrigada aí por ter me trazido aqui no meu trabalho. Um beijo.
6: Ai, toca pra mim aí. Calcinha Preta, Abelha, do Damel.
0: Ó, tá feito seu pedido aqui. Daqui a pouquinho eu toco, tá? Bom dia.

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0: apertado por Adalberto Souza em Jabaeté, Rafael Xavier em Balneário de Carapebus, Marcos Gargamel em Jardim Camburi, Wellington Reis, Cláudio José em Nova Carapina 2, Dedé Moraes, um abraço, Tanhara Cruz, Gabriel e Chiquinha, Hermes do Terminal de Santo Torquato, José Aécio Ferreira, bom dia! Pro Leonardo, que tá em Soteco, Viana. Maria Cristina Marriel, em Mata da Serra, mandando um beijo bem especial pro seu esposo Vanderlei. Minha amiga Loilsa Dir, de Rio Novo do Sul. Martinha Brit, de Resistência, mandando abraço pra todo mundo.
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0: Se liga na previsão do tempo, hein? A frente fria se afasta do litoral capixaba nesta sexta-feira, mas a umidade ainda favorece chuva rápida em todo o estado em alguns momentos do dia. O sol aparece entre nuvens e as temperaturas sobem um pouco. Na Grande Vitória, os termômetros ficam entre 18 e 28 graus. No norte, a máxima chega a 29 graus. E no noroeste, pode fazer até 31 graus, hein?
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0: Se liguem, porque a linha de ônibus que liga Santa Isabel ao centro de Domingos Martins, o Campinho, será mantida temporariamente, hein? A empresa Cordial Transporte havia anunciado que suspenderia o serviço a partir desta segunda-feira, mas voltou atrás. A linha tem 4 horários por dia, 2 em cada sentido. A empresa afirma que enfrenta falta de motoristas e a prefeitura diz que algumas linhas do interior têm baixa demanda.
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0: Gente, ó, uma vaca chamada Amanda surpreendeu uma família na zona rural de São Mateus a dar à luz a 3 bezerros de uma só vez. Meu Deus, tadinha da Amanda. O caso é considerado raro em bovinos e pode estar relacionado a fatores genéticos. As duas fêmeas e um macho, chamados Pinta, Nina e Cristóvão. Eles estão recebendo cuidados especiais e alimentação com mamadeira, além de mamarem na mãe, né? O veterinário explica que as primeiras 2 horas de vida são essenciais para a ingestão do colostro. Ai, gente, mas que gracinha. Ah, eu queria ver a foto aí da Amanda e dos seus bezerrinhos.
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0: Na litoral eu tô legal, 6h14, bora levantar. Despertador tocou, bora lá, tá? Porque senão você vai chegar atrasado pro seu compromisso nessa sexta-feira, hein? Que seja consulta, caminhada, corrida, seu trabalho, bora lá, hein? E o WhatsApp já tá liberado, hein? Pra você que não mandou recadinho ainda, ó, 999-86-1050. Vem soltar sua voz aqui na Rádio Litoral, como fez o Matheus, ele que é de Linhares. Bom dia.
1: Bom dia, amiga. Só o Matheus tá vendo de Linhares. Deixa um pouquinho essa noite, amiga, né? É um pouquinho de chuva também. Uhum. E você todinha na litoral. Sexta-feira foi semana.
0: Valeu, beijo. Leomar.
2: Bom dia, Sol. Bom dia, ouvintes. Sol, queria mandar um grande abraço para Vera do Pula Pula, para Nani Lopes, dorme da Vila Rubim, para Prachetes, Gato Branco, Gato Preto, para o meu amigo Luiz Amendoim, Beto Penitente, e para minha amiga Rebeca Andrade de Colatina, e também para minha grande amiga Soninha. Vocês estão no litoral, isso é legal, Leomar Dianas. Um grande abraço a todos e uma ótima sexta-feira.
0: Ótima sexta para ele também, ó, Rosenberg.
3: Bom dia, bom dia, bom dia. Sou minha linda, meu raio de luz, Rosenberg de Interlagos, mais conhecido como Carioca, motor de aplicativo. Bora para cima aqui, para baixo é contramão. Sexta, papai. E nós tá como? Juntinho e misturado. Você tá aí, eu de cá. Porque só nascemos lindos, né? Eu bonito, gostosinho, mas infelizmente pobre, né? Então, como se diz, sextou. Dia Internacional da Maldade, dia de tomar o suco da confusão e dia de fazer novos CPF.
0: Você tá doido?
3: Fui. E na litoral, eu tô legal. Beijo, minha linda.
0: Beijo.
3: E deixa um beijo pra mamãe pra não esquecer.
0: Pode deixar. Obrigada por ter lembrado dela. Luiz Amendoim.
4: Uhul, sextou, bebê. Uma sexta-feira e um final de semana abençoado para todos meus amigos ligados na litoral. Tô na litoral. Eu tô legal, é Uber, taxista, é loja, farmácia. Eu tinha todo ligado, já acabei a ponta final, sou da litoral. Um abraço, meu amigo Beto, tem fé para o meu amigo Lemalinha, amiga Rebeca, meu amigo Alex, amiga Laís, todos ligados na litoral de 0 a 100, para não esquecer ninguém. Um abraço para todos os cadeiras cativas já ligados de norte a sul, só da litoral. Tô na litoral, tô legal, sal.
0: Tô, bebê. Bom dia. Rosângela.
5: Bom dia, Sol. Tudo bem com você? Sou eu, Rosângela Bernardoni, do bairro São Miguel, em Colatina. Sol, deixa eu mandar um sextou pra você. Obrigada. Pro meu esposo Paulo, pros filhos Patrick, Pablo e Parle, pra Fabiola, minha sobrinha Nora, pra todos da cadeira cativa, pra Soninha de André Carlone, pra Lena Mara e Toninho de Bicanga, pro Genimar, pro Robert e Wallace, pra Claudineia, pro José Carlos da Inglaterra, pro Leomar de Linhares, pra Rebeca, pra Cláudia Flor, pra Marcinha Brite de Resistência. E beijo, Sol. Tenha uma ótima sexta-feira.
0: Pra você também, gatona. Olha ele aqui. Ei.
6: Bom dia, Sol.
0: Bom dia, Zé Carlos.
6: Testou, hein? É isso aí. Ô, Sol, eu queria começar falando hoje.
0: De quem?
6: É a Marisa. Essa mulher fala bem demais, né?
0: Fala.
6: Um abraço pra ela. Bom dia, viu, Marisa? E bom dia aí pra Sônia, pra Lena Mara, pro Toninho, pro Dorme, pra Rosângela Bernardoni, a Rebeca e a Verinha do Pula Pula. Um abraço e bom fim de semana pra todos.

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1: É, mandar um beijo, um bom dia aqui pro Matheus Conceição, que tá agarrado naquele trânsito da Rodovia do Contorno. Obrigada pela informação, tá, Matheus? Matheus falou assim que começa ali em frente, ali o bairro Bubu, ali no Contorno, sentido Serra. Nossa senhora. Ó, gente, vou falar uma coisa, hein? A Grande Vitória já está com trânsito logo cedo, em 6h38. Se você quer chegar na Serra pela Rodovia do Contorno, não é uma boa opção, tá? Esse trânsito está gigantesco, tem obras na via. Então, sentido Serra, o trânsito bem grande pela Rodovia do Contorno nesse momento. Segunda ponte, cinco pontes, trânsito bem lento. Então, você que está vindo aí de Cariacica ou Vila Velha, sentido Vitória, para chegar na Vila Rubim, vai ter que ter uma paciência, porque esse trânsito já está passando ali do terminal de Jardim América, hein, gente? Orla de Cariacica, bem congestionada, até a ponte de Porto de Santana. Avenida Mário Gurgel, para você que está vindo aí de Viana, bem lenta, porque tem obras na via. Então, Avenida Mário Gurgel, lenta nesse momento, 6h39, sentido Trevo de Alto Laje. Trânsito lento também, tem um pequeno trânsito na Avenida Carioca. Você que está saindo de Vitória, de Vila Velha, sentido Vitória, pela Terceira Ponte, vai encontrar um trânsito lento na Avenida Carioca, para quem está indo sentido Vitória pela Terceira Ponte. Ali, antiga BR-101, agora Avenida Mestre Álvaro, já tem um pequeno trânsito, tá? Sentido Rodovia das Paneleiras. Pelo menos a boa notícia é que a Rodovia das Paneleiras não tem trânsito nesse momento. Tudo tranquilo na Rodovia das Paneleiras nesse momento.
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0: Litoral, eu tô legal, é, homem de família. Mas uma hora a pessoa muda, né? Para cachaçada, se apaixona. Isso não quer dizer que você vai parar de fazer suas corridinhas, né? Fazer as coisinhas que você gosta também. Mas chega uma hora, né, que você tem que assumir o compromisso sério, tem que honrar, né? Tem que pensar muito bem, muito bem, muito bem. E pensar muito bem, mandar aqui, ó, não precisa nem pensar, mandar seu recadinho aqui, ó, 999-86-1050, WhatsApp liberado, pra você mandar seu recadinho, como fez a Marina. Marina de Colatina, bom dia pra você, tudo de bom, tá? O Wellington tava sentindo só falta.
1: Aô, Sol, minha linda, bom dia a toda cadeira cativa, bora, pra cima, sextou, hein, graças a Deus. Mais um dia, uma semana de chuva aqui de novo, graças a Deus. Né? Vamos se vamos, só na correria. Hoje deu pra mandar um alôzinho aí. Mas sempre ligado na melhor, na Litoral. Isso aí, Sol. Fique com Deus, tenha um bom dia. Bom dia de trabalho, Deus todos nós.
0: Amém.
1: Tchau, obrigado.
0: Pra você também. Dene de Alzira.
2: Bom dia, ótima sexta-feira sozinha, linda. Que Deus Jesus sempre abençoando você, sua família e todos da Rádio Litoral. Tô na Litoral, tô mais que legal, um beijo, gata. Fica com Deus, uma boa audiência na presença de Deus a cada um de vocês também que vem chegando. Um bom final de semana na presença de Deus. Um abraço, beijo.
0: Um beijo, beijo, bom dia pro Patrick César, que tá dirigindo, tá na estrada e mandou fotinho aqui do rádio do seu carro sintonizado na Litoral FM. Obrigada, hein? Bom dia. Moisés.
3: E aí, Sol, bom dia.
0: Bom dia.
3: Aqui é Moisés de Vila Velha, da Ilha da Conceição. Um bom dia pra Litoral e pra todos os ouvintes. 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E na Litoral eu tô mais que legal. Bom dia, Sol. Um beijo no coração.
0: Um beijo. Yasmin,
4: bom dia. Bom dia, Solzinha. Aqui é Yasmin de Vila Nova, Vila Velha. Vim para desejar um bom dia para todos os ouvintes e para melhor locutor dessa rádio, a Rádio Litoral.
0: Ah, um beijo, beijo pra Loira. Loira é de Jardim Marilândia. É, também meu Hernani. Todo mundo ouvindo a Litoral. Obrigada pela sintonia.
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0: 7h37. Muito bom dia pra você. Programa começando. Muito prazer, eu sou Bruno Sader. Vamos juntos até o meio-dia. Hoje, sexta-feira, dia 25 de setembro de 2026. Sextou, é isso mesmo. Que seu dia comece bonito. Siga leve. E termine com aquela sensação gostosa de que valeu a pena, viu? Energia positiva, hein? Sorrisos bobos, aquela piscadinha de sexta-feira. Aquela contagem regressiva para o descanso, tá? Peço licença para entrar na sua casa, no seu carro, no seu trabalho. E já vou liberar o WhatsApp para a gente falar. 999-18-3488. Manda seu alôzão, seu bom dia, seu parabéns para quem você quiser. E eu tô por aqui. Muito prazer, eu sou Bruno Sader. E até o meio-dia, vamos juntos!
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0: Arena Samba, pretexto, 7 horas e 50 minutos. A sua participação é aqui no 999-18-3488. Já tem uma galera chegando aqui participando. Fala comigo, bom dia.
1: Bom dia, meus amigos e ouvintes da Litoral. Aqui é Robson de Jacaraípe.
0: Ô, Robson.
1: Mas me encontro aqui no município de Castelo, Patrimônio do Ouro.
0: Boa.
1: Ouvindo aí a Litoral. Gostaria de mandar um grande abraço para Lerindo Pula Pula. Todos do Cadeira Cativa. GG Gomes, né? GG Gomes aí curtindo aquelas férias.
0: É, tá demorando
1: Deus
0: já.
1: Deus abençoe a todos.
0: Pode
1: e
0: voltar.
1: Na Litoral, eu tô legal. Um grande abraço aí. É nóis, hein? É nóis na fita, se derrubar.
0: É pênalti. É pênalti, hein? Ah, acertei. Boa, Robson. Obrigado pela sua participação, viu?
2: Bom dia, meu amigo Bruno. Sabe
0: bom dia.
2: Quem fala que é?
0: Quem?
2: Da minha
0: ela.
2: Bom dia pro Tony. Vem pular, pula pra chat. Minha amiga Jerusa, Rui Pinto Bandeira, Ferro Sul. Os funcionários abusados do aeroporto. Bom dia, vocês estão borados da Mel ligada na Rádio Litoral. Minha amiga Lázaro, Elisângela e Josi. Beijo!
0: Eu gosto assim, hein? Eu gosto assim dessa animação de sexta-feira. Já estralou aquela geladinha? É porque eu não tô achando a vinhetinha aqui do da cerveja estralando. Tá. 7 horas e 51 minutos, já tá na hora, hein? Já pode ou tá cedo? Deixa eu mandar um abraço pro Caetano. Caetano, bom dia pra você. Obrigado pela sua audiência de sempre. A Marcele Brito também já passou por aqui. Vitão também já mandou seu alô. Muita gente participando. 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Intervalinho comercial. Já volto com muito mais música pra você.
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0: Matheus, lance individual, 8 horas e 7 minutos.
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0: Por aqui é o Bruno Sader, até o meio-dia com você. Hoje, sexta-feira, dia 25 de setembro. Muito obrigado por você deixar eu entrar na sua casa, no seu carro, no seu trabalho. Você tá onde? Conta pra mim aqui no 999-18-3488. Ó, que seu dia comece bonito, siga leve e termine com aquela sensação gostosa de que valeu a pena, tá? Hoje é sexta-feira, dia de comemorar a semana. A semana foi produtiva aí? Ah, você não fez nada durante a semana? Que isso? Manda pra cá no 999-18-3488. 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Ah, Bruno, mas só tem essa promoção hoje? Não. Fica ligadinho aqui que já libero outra pra você, tá bom? Chegando aqui Danilo e Davi, eu não sou terapia. Por aqui é o Bruno Sader, até o meio-dia com você.

0: Deixa eu mandar um abraço pra minha galera aqui, quem tá aqui comigo. Karina Moreira, Córrego dos Monos, bom dia, Bruno, bom dia. Tudo bem com você? Joia, graças a Deus, né? A Fabiana Ribeiro, também de Boa Vista, já passou por aqui. Bom dia, sessão exclusiva Litoral, Patrícia Silva, do bairro Novo Parque. Bom dia, Patrícia. Alessandra Gilcindo, Gilson Carone. Aquele abraço. Meu parceiro Bruno Ogione, uma ótima sexta-feira para todos nós. Forte abraço, meu amigo. Obrigado pela sua companhia e pela sua parceria. Ó, manda sua participação aqui no 999-1834-88, que eu tô esperando pra gente conversar, tá bom? Manda pra cá.
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0: Leandro, fofoca do ano, participação Danilo e Davi.
1: Demais!
0: Agora 8 horas e 30 minutos, não perde a hora não.
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0: Um bom dia pra você que tá no carro, que tá no serviço, que tá em casa. Muito obrigado pela sua companhia. Sabe que você tá na melhor, tá? Primeiro lugar geral de audiência é aqui na sua Rádio Litoral. Bom dia, Bruno, aqui é a Vera da Tijuca, manda sempre um alô pra todos nós aqui, abraço. Ô Vera, um abraço pra você e todo mundo da Tijuca aí, tá bom? Continue sempre ligadinho aqui com a gente.
3: Bom, oi, bom dia. Sabe, seu lindo. Bom dia, família Litoral.
0: Aqui quem fala
3: é Vera do Pula Pula Paraíso. Manda beijo pra mim, para os meus familiares, as amigas, a Aparecida do Furacão, Mata, Malene, Inês, Eliane Camelo, Duda, Mel, Nandinho, Gelo de Itaoca, Timboca, Dimas, João Paulo, Dr. Lohan, Sérgio Vera Machado, enfim, para todos os motoristas da rodada, APP, Saúde e Educação, incluindo Pires Kleber, Thiago, Edmar, Gutenberg, Diego Mávila. Beijo, Litoral, obrigado.
0: Boa, Vera, obrigado você, tá? Obrigado sempre pela sua participação e pela sua fidelidade aqui na Rádio Litoral. Bom dia, meu amigo Bruno Sader, manda um alô pra mim, Aloilsa, de São Caetano, Rio Novo do Sul. Ô, Luilson, obrigado também. Luilson também tá sempre ligadinho aqui na Rádio Litoral, né, Luilson? Obrigado pela sua participação, pela sua audiência, tá?
4: Aê!
0: Eita!
4: Litoral, eu tô legal na sexta-feira, linda, maravilhosa! Bora, bora, bora, bora, bora, bora, bora, bora, bora, bora, que já falta cedo, tá doido!
0: Você tá bem,
4: Bruno! Seja bem-vindo, Bruno!
0: Obrigado.
4: Cara, eu me pintou em algum lugar que não abriu aí, fazendo o Art City. Um alô pra galera do Bandeira City. Você tá doido? Bora, bora, bora. Você vai, o DI tá aqui também esperando da hora pra porta de aço.
0: Bora.
4: Tá,
0: bora, Rominho. Bora, Rominho. Bora produzindo. Para não, hein? Rominho sempre fazendo arte, né, Rominho? Rominho pintou. Um abraço pra você, meu parceiro. Ó, recadinho da Manuzinha, fala, Manuzinha.
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0: Manda pra cá, 999-183488, por aqui é o Bruno Sader, até o meio-dia com você, 8 horas e 32 minutos. Chegando aqui, Felipe e Rodrigo, ignora.

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0: 8:37. Hoje, sexta-feira, dia 25 de setembro de 2026. Não perde a hora, não, nem dia, hein? A sua participação é aqui no 999-18-3488. Fala comigo. Oi, bom dia.
1: Oi, Bruno. Bom dia, Maria e PC.
0: E Maria?
1: Você, meu amor?
0: Tudo bem, você?
1: Quero mandar um alô para uma pessoa muito especial, que eu não posso falar o nome. Para minha amiga Brenda do Aeroporto e para você, Bruno. Beijo, bom dia.
0: Eita, Maria. Maria está mal intencionada, hein, Maria? Gosta sim, hein? Climinha de sexta-feira. Mandar um alô, mas eu não posso falar quem que é. Mas a pessoa sabe, né, Maria? A pessoa sabe, né? Você falou assim, ó, vou mandar um recado pra você na rádio, mas não vou falar seu nome. Você falou assim pra pessoa? Eu tô ligado, hein, Maria? Tô ligado, hein?
2: Bom dia, Bruno. Sextou.
0: Bom dia.
2: Alex do bairro Esplanada em Castelo. Manda um alôzão aí pra pessoas amadas, meu filho João Miguel e Maitê. Pra toda a galera que tá ligada nessa super programação aí, meu amigo. Toca pra gente aí, se for possível, hein? Sextou bonito. Valeu, na litoral. Eu tô legal.
0: Bom, Alex. Alex do bairro Esplanada em Castelo. Ligadinho aqui com a gente, povo de Castelo, sempre ligadinho aqui com a gente. Obrigado, Alex, pela sua participação. Vou dar uma olhadinha aqui no nosso banco de dados se tem essa música, tá? Pra tocar pra você. 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Segue aí, tá bom? Agora intervalinho comercial, já volto. Muita música pra você, não sai daí não.
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2: 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O Instituto Terra está com inscrições abertas para a turma de 2027 do Núcleo de Estudos em Restauração Ecossistêmica, UNED. 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

0: Thiago Soares, Mo de Momento, 8 horas e 55 minutos, aquele pagodinho gostoso de sexta-feira, pra você comemorar aí com seus amigos, muita coisa boa aqui na sua Rádio Litoral, tá certo? A sua participação aqui no 999-18-3488, fala
1: dia,
0: comigo.
1: Meu amigo, é bom dia, que era aqui, manda um alô pros meus filhos, Gerlane, Gisandra e Lander. Meus netos, Ana Luísa, Isabela, Guilherme, Miguel e Júlia. Boa. Meus dois genros, Joninha e o Jô. Toca o alemão do forró aí pra animar sexta-feira, hein? Fica com Deus aí.
0: Obrigado, minha querida. Pessoal de Aracuí, um abraço pra você. A Renê Rejane tá mandando um bom dia pro motorista de saúde, Francisco. Bom, Renê, obrigado pela participação, tá? Ô, Lady Neia. Bom dia, meu amigo. Hoje é aniversário da minha amiga Elisângela Passos da Gruta. Manda um alô pra ela. Tá mandado, Lady Neia. Obrigado pela sua participação de sempre, tá? Ó, quem me conhece sabe, hein? 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

0: estado de promoção, hein? Quem faturou? Sessão exclusiva, próxima quarta-feira, dia 30 de setembro. Pra assistir um filminho com a gente, primeira ganhadora do dia, tá? Foi você do bairro Independência. Final do telefone 7956. Gabriela Domingos de Figueiredo. Ô, Gabriela!
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0: Boa, Gabriela, participou e faturou ainda. Daqui a pouquinho a produção vai entrar em contato com você. Se você não ganhou, dá tempo ainda. 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

0: Diego e Vitor Hugo, Moça Pra Casar, 9 horas e 19 minutos, a sua participação. E você tá curtindo 45 minutos de música. Sem intervalo comercial, tá, meu filho? Mas também a sua participação aqui no 999-18-3488.
1: Bom dia, meu parceiro.
0: Fala aí, Elio.
1: Litoral.
0: Bom dia.
1: Quero mandar um alô pra galera do Porto do Ouro do Busato, pra todo mundo que tá ouvindo a Litoral, pra vocês da rádio, pra mim, Eric Perim, e pra galera lá do Alto Parque, do 140. Litoral, tô muito mais legal.
0: Boa, Elio, obrigado pela sua participação, meu querido. Tamo junto.
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0: Um único cartão de ônibus para todos os usuários, com a proposta de atendimento igualitário para todas as modalidades de clientes. Prático, fácil e pensado para deixar o deslocamento mais tranquilo e confortável. É o que promete o cartão Mais Cachoeiro, que começa a funcionar gradativamente a partir de 26 de outubro. Isso sem nenhum custo para o usuário, assegura o consórcio Novotrans, que opera o transporte coletivo urbano em Cachoeiro de Itapemirim. Os gestores da Novotrans apresentaram à imprensa nesta quinta-feira o moderno sistema de bilhetagem em instalação no município e os benefícios para a modalidade urbana pretendidos com a medida. E o novo aplicativo, criado para agilizar a recarga de passagens e permitir pagamentos via Pix, cartão de crédito ou débito.
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0: A seleção brasileira empatou em 1-1 com a Austrália na manhã desta sexta-feira, em um amistoso realizado no estádio Queensland Country Bank, em Tyrolsville. O duelo marcou o começo do ciclo para a Copa do Mundo de 2030. O Brasil perdia até o último minuto de jogo, mas Rayan apareceu após a cobrança de escanteio de Rafinha para empatar o duelo. O gol da Austrália foi marcado na metade da segunda etapa em bela cobrança de falta de Irancunda. Apesar de ter igualado o placar na reta final do confronto, a seleção comandada por Ancelotti não teve boa atuação e quase não conseguiu levar perigo ao gol adversário.
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2: Muito bom dia pra você que ligou o rádio agora. Por aqui é o Bruno Sader, até o meio-dia com você, te fazendo companhia. E você também, me fazendo companhia aqui no 999-18-3488. E você ligadinho aqui na sua Rádio Litoral. Primeiro lugar geral em audiência, 9 horas e 39 minutos. 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Arroba Litoral FM Sul. Já seguiu aí? Ainda não? Eu espero você seguir. Pode pegar o celular aí. Se você estiver dirigindo, para o carro, dá seta para o carro e segue aí. Arroba Litoral FM Sul. Para você ficar ligadinho, ligadinha em tudo que acontece aqui na Rádio Litoral. Tem Bruno Sader, tem Márcio Simonato, tem GG Gomes, tem Emerson Aguiar, tem todo mundo aqui da sua Rádio Litoral, tá bom? Bom dia, Bruno. Passando para desejar uma ótima sexta-feira para você e todos da Litoral. É a Geralda de Marataízes. Ô, Geralda, um beijo para você. Obrigado pela companhia de sempre, tá? Já caminhou hoje? Já fez seu exercício? Ainda não? Então vai, hein? Coloca um tênis. Sai da toca. Vai lá na beira da praia de Marataízes aí. Tá com sol? Como é que tá? Me conta aqui depois. Como é que tá? Que eu vou descer amanhã. Amanhã tá em Marataízes. Então, tomara que esteja com solzinho, né? Pra gente pegar uma prainha. 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

0: Agora 54 minutos, Bruno Barreto, Texana.
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0: Deixa eu ver quem tá comigo aqui no WhatsApp 999-183488. Fala comigo.
2: Aproveitar que você vai estar lá em Marataízes amanhã, vou estar lá também amanhã.
0: Ah, é?
2: Vou estar lá na obra, precisando de gente pra virar maceira pra mim lá.
0: Nossa,
2: vou te buscar se tiver.
0: Jesus.
2: Tem duas enxadas sobrando.
0: Que isso, Felipe? Felipe, deixa eu contar um negócio. Minha diária, R$500, tá? Se você pagar, meu Pix é meu número, pode ficar tranquilo. Só chamar, que nós vai. Tem erro, não. Deus me livre. Bom dia, aqui é Joelza Maria e hoje é meu aniversário. Ô, Joelza! Parabéns pra você, Joelza! Obrigado pela sua participação, hein? Por estar comemorando juntinho com a gente aqui na Rádio Litoral. É a Joelza do bairro Nossa Senhora Aparecida, em Castelo. Oi.
3: Bom dia, Bruno.
0: Bom dia.
3: Tá tudo bem com você?
0: Graças a Deus.
3: Bruno, manda um abraço aí pra GG, outro pra você, pro Márcio, pro Thierry, pro Pedro, pro Emerson. Tá todo aniversariante do dia, pra todos os ouvintes da Litoral. Pra Litoral, tô legal.
0: Boa, Luzia. Beijo, Bruno. Um beijo pra você, Luzia do bairro Amaral. Obrigado pela sua companhia de sempre, tá, Luzia?
4: Bom dia, Bruno Sader.
0: Bom dia.
4: Tudo bem com você?
0: Graças a Deus.
4: É o Marcos Dog, carreteiro aqui do Vila Rica.
0: Fala, Marcos.
4: Ligado e sintonizado através da 101.1. Passando para desejar a vocês aí da rádio que atende a gente com tanto carinho.
0: Obrigado.
4: Uma sexta-feira abençoada.
0: Amém.
4: E a todos os ouvintes da Rádio Litoral. Valeu, valeu, Brunão.
0: Valeu, Marcos Gobi. Obrigado pela sua companhia, tá? Seguinte, ó. 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

0: horas e 18 minutos. Jeito Moleque, Sutilmente. Essa música é boa, né? Jogada no pagodinho ainda, fica melhor ainda. Quando toca essa vinheta, você já sabe que é resultado de promoção, né? Mais uma pessoa faturou, hein? Próxima quarta-feira, 30 de setembro, sessão exclusiva. Foi você, do Córrego dos Monos. Final do telefone 6441, Karina Moreira. Ô, Karina!
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0: E a Karina participou e faturou. Pra ir com a gente na próxima quarta-feira, dia 30 de setembro, assistir o filme Minha Melhor Amiga, sessão exclusiva da Rádio Litoral, tá? Karina, depois a produção vai entrar em contato com você. 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Aí o resultado dessa promoção é amanhã, sabadão, a partir da manhã. Beleza? Combinado? Manda pra cá. Quanto mais você manda, mais chances você tem de ganhar, filho. Ó, já tem um monte de gente participando aqui. Deixa eu ver. Rubiana Boldrini, do bairro Rui Pinto Bandeira. A Neuza dos Santos, do Independência, também já mandou aqui. Rapaz, uma galera, hein? Congestionando o nosso WhatsApp, é assim que a gente gosta. Quanto mais chance, ou melhor, quanto mais você manda, mais chances você tem de ganhar. Segue a gente lá nas redes sociais, em arroba Bruno Sader Vocal. Tô por lá. 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Pra você ficar sabendo de tudo que rola aqui nos bastidores. Arroba Litoral é... Opa! Arroba Litoral FM Sul. Ô, produção, marca minha fono aí, tá? Tô precisando.
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2: É o Grupo Menos é Mais, Saudade Inconveniente, participação do Pablo aqui na sua Rádio Litoral. Cadê a trilha? Faltou a trilha. Agora sim. Apertei o botão aqui, não foi a trilha, mas se não selecionar, não vai, né? Tá curtindo 60 minutos de música, diretão aqui na sua Rádio Litoral. Quem tá comigo aqui? Oi, bom dia.
3: Bom dia, Bruno.
2: Oi.
3: Sextou, até que um solzinho apareceu.
2: Opa.
3: Bora pra cima, hoje é dia.
2: Hoje é dia de maldade. Rosiane, do Alto União. Hoje é dia, Rosiane. Na verdade, todo dia é dia, né? Mas hoje, sexta-feira, é aquele gostinho diferente. É o gostinho da maldade. Tô ligado. Bom dia, Litoral. Vem tomar café comigo. Um abraço pra todo mundo aí da rádio. Toda a galera do bairro Nossa Senhora da Penha. O Wagner de Santa Helena. Ô, Wagner. Chegou a garrafa de café aí, né? Bom demais, viu? A Bruna esteve aqui pegando. Obrigado pela sua participação, tá bom? A Andressa chegou por aqui também, falou que a programação tá top. Obrigado, Andressa. Andressa Alves, bairro Nossa Senhora Aparecida. Tamo junto. Obrigado sempre pela sua participação. Deixa eu ver mais quem que tá aqui comigo. Cadê? Guilherme Martins, do Otto Marins. Jorge Henrique também já passou por aqui, mandou a palavra-chave. Ô, Jorge, faltou você mandar o bairro e o seu nome completo, tá? Você mandou só a senha. A gente não consegue saber quem que é. Manda direitinho seu nome completo e o bairro, tá bom? Mais quem tá por aqui? Cristiana Paula, do bairro IBC, também já passou aqui. Miguel Henrique, do Alto Eucalipto. Maciel Gomes, do Ibitiquara, também já passou por aqui. Everson Gomes, de Itaoca Pedra. Alô, todo mundo de Itaoca Pedra. Obrigado pela sua participação. Mais quem? Fabinho Uber, do Alto União, também passou por aqui. Rapaz, é muita gente participando, né? Continue ligadinho, hein? Tem promoção rolando, daqui a pouquinho eu reforço pra você. E chegando a Marvila, Nike e shortinho, 10 horas e 35 minutos. Por aqui é o Bruno Sader, até o meio-dia com você.

0: fechando aqui a nossa sequência de 60 minutos de música sem intervalo comercial e a sua participação. Deixa eu mandar um bom dia pra essa galera linda que tá aqui comigo. Oi, bom dia, Litoral. Estou ligadinha também. Excelente sexta-feira abençoada para todos nós. É a Lúcia da Fazenda das Flores. Ô, Lúcia, obrigado pela sua companhia e pela sua audiência. Sempre ligadinho aqui na Rádio Litoral, tá bom?
1: Participar também do sorteio, vou tomar café comigo, Cristiano Paulo Santana.
0: Ô, Cristiano.
1: Barra Ibeceiro, coloca o meu esposo Leandro também, Leandro Santos Souza. Manda um alô pra nós aqui no Barra Ibeceiro. Um bom dia.
0: Bom dia, Cristiana. Cristiano e Leandro. Do bairro IBC, tá mandando um alô pra vocês, tá? Obrigado pela participação também. 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Agora intervalo comercial, vou pro break rapidinho. Já volto, não sai daí não.
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1: A partir de agora, são 45 minutos de música direto aqui na sua Rádio Litoral. Pra você curtir muita música, hoje é sexta-feira, dia 25 de setembro de 2026. O ano tá acabando, viu? É bom você aproveitar, hein? Não deixa pra depois o que você pode fazer agora. Fica a dica. Por aqui é o Bruno Sader, até o meio-dia com você. 45 minutos de música, sem intervalo comercial, mas claro, a sua participação é aqui no 999-18-3488. Ó, vai ter Zeneta Cristiano, vai ter Sorriso Maroto, vai ter Gustavo Lima, vai ter Pixote, tem muita coisa boa. A partir de agora, 45 minutos de música, direto, sem intervalo comercial.
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0: Gustavo Lima. A gente fez amor. Você tá curtindo 45 minutos de música, diretão aqui na sua Rádio Litoral, sem intervalo comercial. E a sua participação aqui no 999-18-3488. Bom dia, Bruno. Que nosso final de semana seja abençoado. É Elaine da Silva, do bairro Boa Vista, na Litoral. Tô legal. Boa, Elaine. Amém. Que nossa semana seja abençoada. Que nossa sexta-feira continue sendo linda e gostosa nessa manhã aqui em Cachoeiro de Itapemirim. Bom dia. Manda um alô pra mim, Penha, e meu esposo Almir. Estamos completando 44 anos de casado hoje, com muito amor e companheirismo aqui em Marataízes. Abraço. Ô, Penha! Ô, Almir, que isso, em 44 anos. Aí o Almir vai chegar assim pra Penha e fala assim, Almir, fala assim pra Penha, ó. Penha, você é como um GPS maluco. Me faz dar voltas e mais voltas, mas no final sempre me leva para o mesmo lugar, que é ao seu lado. Eita!
1: Sabe de nada, inocente!
0: Hoje tem! Afinal de contas, 44 anos de casado. Não é pra qualquer um, não, hein? Parabéns! E venham mais 44 anos aí pela frente, tá bom? Tem que ser, né? Tem que ser. Tem que ter paciência. Muito amor no coração. Seguinte, ó. 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Combinado? Continuando então, 45 minutos de música, sem intervalo comercial.
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3: Existe uma teoria que se chama 90-10, onde uma pessoa tem 90% daquilo que você procura em alguém, só que você foca naqueles 10% que falta. Aí você sai pra rua, se aventura, e realmente você encontra aqueles 10%, mas não se deu conta que perdeu os 90%.

0: horas e 28 minutos. É o Léo Santana, academia. Faz o agachamento aí, bebê. Aquele abraço. Deixa eu mandar um abraço mais que especial pro Rodrigo Peruá, que já tá nos acompanhando aí no carro, dando aquela carona pra gente, voltando de Calçados, é isso? Sextou, não que eu vá mais hoje, é aonde? Rapaz, você que tem que me falar. Boa viagem, meu parceiro. Tamo junto, obrigado pela sua companhia no seu carro, pra você também no seu trabalho, na sua casa. Aquele abraço. Aquele abraço pra quem? Aqui, ó. Alcimar Rosa, do bairro Alto Coramara. Ademilza de Souza, aquele abraço, bom dia pra você. Aquele abraço pra Everton Pires, do bairro Bom Pastor, também participando aqui da promoção. Muita gente participando aqui comigo.
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0: A localidade de Brejo dos Patos, em Marataízes, é o palco nesse fim de semana. Festival do Abacaxi. Já consolidado no calendário de eventos do Balneário, o festival realizado pela Prefeitura, por meio da Secretaria de Turismo, começa hoje, sexta-feira, e vai até domingo. Da programação consta um tradicional concurso da Rainha do Abacaxi, diversos shows musicais, homenagens, concurso gastronômico, além de prêmio para o maior abacaxi. Vai ter corrida, vai ter passeio ciclístico, entre outras atrações. A entrada é gratuita.
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0: A Agência Nacional de Vigilância Sanitária, Anvisa, proibiu a propaganda da Semave, caneta à base de semaglutida indicada para o tratamento de diabetes tipo 2. A decisão foi publicada no Diário Oficial da União e divulgada pela agência nesta sexta-feira. A Semave é um medicamento de tarja vermelha, ou seja, depende de prescrição médica. A legislação brasileira permite que medicamentos sujeitos à prescrição sejam divulgados apenas para profissionais habilitados a prescrever ou dispensar esses produtos, como médicos, dentistas e farmacêuticos. Para o público em geral, a publicidade é permitida somente para medicamentos isentos de prescrição. Segundo a Anvisa, o medicamento vinha sendo anunciado irregularmente ao público em geral, inclusive em painéis eletrônicos no aeroporto de Congonhas, em São Paulo, além do site do produto, das redes sociais e de vídeos promocionais.
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0: resposta, Babarão. Ai, ai, ai. 45 minutos de música direto na Litoral.
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0: Jornal Litoral, eu tô legal, 11 horas e 41 minutos. Você curtiu aí 45 minutos de música sem intervalo comercial. 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

0: resultado de promoção agora, 11 horas e 53 minutos. 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
0: Às 20 horas foi você do bairro Novo Parque. Atenção, você do Novo Parque, vou chamar seu nome. Final no telefone 7206, Patrícia Silva Ribeiro. Ô, Patrícia!
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0: Bom, Patrícia, obrigado pela sua participação. A produção vai entrar em contato com você. E eu fico por aqui, hein? Acabou o nosso programa. Ah, hoje é sexta-feira, foi bom demais, não foi? Fala a verdade, pode falar. Foi top demais. Eu fico lá no meu Instagram, @BrunoSaderVocal. Segue a gente lá, dá essa moral pra nós. E que você tenha uma sexta-feira abençoada, uma sexta-feira gostosa, um final de semana maravilhoso. Tchau, obrigado.
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0: Mariana Fagundes!
1: Acabou a semana, já é final de semana e hoje é sexta-feira.
2: Hoje é um sextou muito importante.
3: Por causa de quê?
2: Porque hoje é o Dia Nacional do Rádio, Natizinha.
3: Ei!
2: Essa profissão que a gente escolheu, não foi a gente que escolheu, você sabe disso.
3: Não, foi o rádio que nos escolheu, no meu caso, com certeza.
2: O rádio escolheu a gente pra tá trabalhando.
3: Tanta gente pra escolher, o rádio escolher.
2: Exatamente, os rádios não faz muita escolha boa não, de vez em quando, mas acontece.
3: Mas é o melhor que tá tendo, né? Fazer o quê?
2: Você vê, o rádio que no passado foi o rádio de Jairo Maia, o rádio de Luiz Carlos Peixoto, o rádio de Antário Filho, hoje...
3: É Bruninho e Nath.
2: É Bruninho e Nath, exatamente.
3: Caramba! A evolução do rádio. Que o rádio evoluiu nesse tempo?
2: Ai, meu Deus do céu! Mas é isso, hoje é o Dia Nacional do Rádio e a gente tá aqui comemorando. E, claro, quero mandar parabéns aí pra todos os radialistas, pra todas as rádios do Espírito Santo, todo mundo que ouve a gente. A gente sabe que a Rádio Litoral é uma rádio que é referência pra muitos profissionais que são de rádios pequenas, de cidades de interior. E elas se inspiram na gente, assim como eu já me inspirei na Litoral no passado. Então, assim, a gente tenta fazer o melhor pro rádio.
3: Exatamente.
2: Sempre inovar, sempre trazer coisa nova, sempre...
3: Ser diferente e seguir a tendência da sociedade também, né? Do que a sociedade tá querendo, a sociedade tá buscando, porque a galera gosta de ouvir e gosta de

0: horas. Gil Schwarzenegger, Jardim América.
1: Agora, tem uma coisa que traz muito orgulho pro rádio.
0: Não, Natizinha.
1: O que seria do rádio sem Matheus Trevisani?
2: Boa tarde, Bruninha, amiga Nath. Matheus Trevisani, privilégio, uma caminhada aqui na quadra.
0: É contra a minha vontade, né? Tá?
2: Eu sou tímido, quente. Aí, Toral, tá legal. Boa sorte, boa semana, Santos.
0: Ai.
1: É o gemidão especial de dia do rádio.
0: Exatamente.
1: Foi um gemidinho, foi gemidão hoje, não. Foi gemidinho. E o que seria do rádio sem as marmitas do Antônio de Alto Laje? Vai, Antônio.
3: Boa tarde, molecote. Boa tarde, Natizinha.
0: Boa.
3: Ó, o almoço hoje é isso aí, ó. Uhum. Cuscuz com frango e a salada.
0: Uhum.
3: Bora que bora. Abraço pra todos vocês, Antônio de Alto Laje, o Gato Branco, charmoso e cheiroso.
1: Cheiroso.
3: Abraço pra Geraldo do Ceará, para Matheus Trevisani, Linhares.
0: Cheiroso.
3: Leomar Linhares.
1: Aham. Uhum.
3: Pra Shed e Gato Preto de Cachoeiro.
1: Tá bom.
3: E a velhinha do Pula Pula também. Tá aumentando o círculo.
1: Tá aumentando o círculo aí, amizade.
0: É isso aí. A amizade
3: pra todos
0: é tudo.
3: Aqueles que compõem a litoral.
1: Ele tá abrindo o círculo
3: litoral,
1: dele,
3: mais
1: né,
3: legal.
0: É exatamente, sexta-feira, né? De sexta-feira é dia de abrir o círculo, você não acha, não?
1: Eu acho. Ele
0: você não abriu o seu círculo hoje, não?
1: Ele mandou a foto do cuscuz dele.
0: Olha, só esse cuscuz tá bonito ou não tá?
1: O cuscuz eu acho que tá meio show, porque cuscuz tem que ter mais coisa. Ô, oh, Antônio de Alto Laje, no seu cuscuz não leva linguiça, não? Porque costuma ter, Nathzinho. O que você acha?
0: No seu cuscuz vai linguiça?
1: É, tem que ir, porque tem que ter um bacon,
0: é obrigatório,
1: linguiça,
0: né?
1: Uma carninha de sol.
0: É. Ele é um homem simples. E não precisa de muito, não. O básico satisfaz.
1: Vamos pro intervalo.
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0: Acabou a semana, já é final de semana. E hoje é sexta-feira, e hoje é sexta-feira.
1: Graças a Deus, é isso?
2: Ô, molecote! Deixa eu mandar um abraço aqui pro Wilson Costa, cantor. Encontrei com ele uma vez lá no... Na feira que teve da Caps, mas agora ele tá circulando aí. Ele tá indo pra Guarapari, tá ouvindo a gente no carro. Valeu, molecote! Wilson Costa!
1: Abraço pra você, minha lindeza!
2: Ô, Nath, vamos liberar presente? Eu esqueci de falar pra galera que tem presente aqui no WhatsApp.
1: O que tem de bom nessa hora?
2: Camarote Pega no Cavaco, convida a mãe Joana, domingão, dia 11 de outubro, no Vital.
1: É, vai ter o Tchan, Samba Júnior, DJ Fabrício V, Banda Movimento, tudo isso no Camarote. Manda a senha.
2: Camarote Litoral.
1: 999-86-1050.
2: Manda e boa sorte. Vamos direto aí com a participação do povo no WhatsApp. Lembrando que hoje é dia do rádio. Se você quiser mandar parabéns, a hora é essa.
1: Isso, chama aqui no 999-86-1050 de novo.
2: O Antônio já tá lá explicando como é que ele faz o cuscuz. O que que tem no cuscuz do Antônio?
3: Boa tarde, molecote. Olha, molecote, o cuscuz que a gente nordestino come é com caldo de carne.
2: Ele é bruto.
3: Ou bruto. Ovo cozido, ovo frito,
2: é mexido de ovo.
3: Essas besteiras aí, que tu tá falando aí, é pra pessoa do sul, que vai incrementação, mas a gente não, a gente come até ele com feijão puro. Só ele e o feijão, mexido no feijão.
2: Ah, tá.
3: Antônio de Alto Leste, com direito à resposta. Um abraço a todos.
2: Direito de resposta, a gente tá em época política, tem que ter o direito de resposta do Antônio de Alto Leste. Exatamente, ele não bota linguiça no cuscuz dele, gente.
1: Que direito de resposta foi esse, hein?
2: Isso aí. Tô perdoado agora? Tô perdoado, porque no cuscuz não leva linguiça.
1: É, só,
2: leva...
1: só o cuscuz do sul.
2: Do sul.
1: O dele não.
2: Intervalo de... Vamos pro intervalo e daqui a pouquinho a gente volta.
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2: 1h24 na Litoral, a número 1 do Ibope. E é isso aí, vambora com o melhor do seu horário de almoço. E o WhatsApp segue liberado, valendo seu convite pra curtir o maior carnaval fora de época da região sudeste de camarote. Pega no cavaco, convida a mãe Joana.
3: Então manda a senha pra você concorrer ao seu par de convites.
2: Camarote Litoral.
3: 999-86-1050.
2: Camarote Litoral. Vamos lá. Quem tá ouvindo a Rádio Litoral é a Rayane Melo lá do Ataíde. Um beijo. Tem também o Marcos Vinícius da Praia das Gaivotas. E tá desejando um excelente dia pra todo mundo. Falou que daqui a pouquinho vai vir aqui visitar a gente. O Marcos Vinícius da Praia das Gaivotas,
3: Nath. Venha de mãos cheias, tá? Pra gente comemorar juntos o Dia Nacional do Rádio.
2: É verdade, hoje é dia do rádio. Chega aqui de mão vazia, né?
3: É, não dá, não dá. O Sérgio tá curtindo com a gente também. Ele falou bem assim... sou da Praia de Itaparica, servidor social e convivo com uma doutora aposentada.
2: Aí, que maneiro.
3: É abraço isso. Pra você, Sérgio.
2: Falou que a história dele dá pra fazer um filme ou novela. Vamos passar aí pro...
3: Casos e Contos.
2: Casos e Contos pro Agnaldo Silva fazer uma novela.
3: Exatamente.
2: Pro Manuel Carlos.
3: A próxima novela das nove.
2: Isso aí.
3: Agnerlan Braga, Darlindo Vilasque, Álvares Dias de Cachumirim, beijo.
2: E a Kelly?
4: Tava pedalando agora, vindo da Litoral pra casa, uhum. Da Gazeta. Uhum. Ouvi o amigo aí falando do prato, né, do cuscuz.
2: Aham, uhum. Como é que come lá no Pará?
4: E o nosso cuscuz lá no Acre. Eu sou do Pará, mas do morei Pará. No Acre também há muito tempo. Uhum. Hoje moro no Espírito Santo.
2: Nossa!
4: E nosso prato lá é cuscuz, ovo com a gema um pouquinho mole, uhum. Carninha moída e um vinagretezinho, um tomatezinho picado. Vale a pena experimentar. No dia que eu fizer aqui, eu vou levar pra vocês.
2: Traz mesmo que eu vou querer. Eu gosto de comer cuscuz.
3: Ah, cuscuz é bom demais.
2: Cuscuz é muito bom. Eu adoro.
3: Um beijo pra você, minha
2: Kelly.
3: Linda.
2: Kelly Lima de Maruípe. Você conhece a Kelly?
3: Que Kelly?
2: Kelly.
3: Ana Leia de Itapuã tá aqui também, que mandou, trouxe chocolate pra gente ontem, Ana Leia.
2: Ana Leia, um beijo, Ana Leia.
3: Beijo, sua linda.
2: Um feliz dia dos radialistas pra gente. Dia
5: boa
2: do rádio,
5: tarde,
2: né?
5: Boa tarde, Natizinha. Boa tarde, Bruninho, molecote.
2: Oi,
5: os ouvintes aí da Litoral. Uma ótima sexta-feira pra vocês.
2: Obrigado.
5: Aqui é a Tati de São Jacinto. Eu estou por cá, hein? Ligadinho aqui na Litoral. Sextou, bebê. Na Litoral, estou mais que legal.
2: Boa, um beijo. Tem mais gente aqui?
3: Tem? Claro que tem. Tem aqui a Cildo, de Coqueirão de Itaparica, Dedé Moraes de Aracruz. E a Kathleen tá com a gente também, lá de Fechal 1.
2: Armando Corredor de Cobilândia.
6: Boa tarde, Natizinha. Boa tarde, molecote.
3: Boa.
6: Nesse dia do rádio hoje, quero parabenizar todos vocês aí que fazem a nossa alegria, né? E dizer que domingão tem, molecote. Domingão, hein? 16 km pra conta. Vamos ver. Vou correr do seu ladinho lá.
2: Vai não.
6: E aquela grande frase. Na Litoral, eu tô...
7: Legal.
2: É... Que animação, é? Animada, hein?
3: É, que legal que ela tá...
2: Quero avisar aí que domingo vamos estar na corrida das 10 milhas, garoto. Quem quiser correr do lado de Natizinha, ela vai estar disposta a correr.
3: Não, do meu lado não, gente.
2: Ela falou que gosta de gente incentivando ela.
3: Não quero ninguém do meu lado. Vai, Natizinha, vai. Não quero ninguém, não.
2: Eu vou fazer questão de ficar atrás ali correndo. Na hora que eu passar alguém assim, eu falo, a Natizinha ali, ó, vai lá, grita ela ali, ó.
3: Vou botar um fone de ouvido.
2: Ah, grita ali com a Natizinha.
3: Se alguém ficar lá, vai, vai, Natizinha, vai, Natizinha, olha só.
2: Vou falar, pega a Natizinha ali, ó. Eu vou, você vai ver. Sabe quem que vai correr junto comigo também?
3: Quem?
2: Gilberube, vai ficar do seu lado.
3: Não, quero não.
2: Imagina correr a 10 milhas com o Gilberube.
3: Eu prefiro passar mal.
8: Boa tarde, Natizinha. Boa tarde pra estes que são os melhores ouvintes do mundo. É. Gilberube passando aqui pra marcar presença, pra dizer que eu tô ligado, claro, sempre, como todos os dias. É. E pra desejar também parabéns pro rádio. Uhul. Bruninho, não é radialista, é rádio, tá? Então, ô rádio... Parabéns por você existir, ok? E por, através de você, né, gerar essas bealdades de radialistas como o Bruno e Nath. Você tá doido? Na Litoral eu tô legal.
2: Agora, mas eu gostei, Nath, imagina.
3: Por causa de quê?
2: Correr a 10 milhas, garoto, com o Juberuba.
3: Passo. Quero não, obrigado.
2: Melhor ainda agora.
3: Eu quero ter uma carona dele no final, quando eu chegar lá na chegada, uma corridinha que vai estar difícil de pegar Uber.
2: Aí, se ele fizesse isso aí, ia salvar, gente. Mas eu vou falar
3: nossa
2: uma coisa... Já vou... Ô, Gilberto Uber! já vou dar o papo pra você. Se, a corrida 10 milhas, garoto, não vai dar tempo. Mas dá tempo de se programar pra Romaria ano que vem. Uma Romaria com o Juberuba ali também ia ser maneiro. Hein, Nadine?
3: Hein? Hein, Nadine?

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0: Na Litoral, eu tô legal com Israel e Rodolfo. Seu brilho sumiu, participação da Mari Fernandes. 1h41, você sabe que aqui na Rádio Litoral, toda sexta e toda segunda-feira, o Will Loyola vem aqui pra falar com a gente dos bastidores da TV e do que vai rolar essa semana na TV Gazeta. Willzinho, bom dia! Bom dia não, boa tarde, meu amigo!
1: Boa tarde, seu Bruninho! Você tá bem, meu filho? Sexta-feira tem que estar bem, hoje
0: podia
1: eu tô bem.
0: Tá melhor.
1: Eu podia.
0: Podia
1: se tivesse
0: tá melhor.
1: Uma verdinha aberta aqui, eu tava mais feliz.
0: Aí você tá querendo falar de coisas que
1: não pode falar.
0: Que são meio complicadas.
1: Mas há uma necessidade.
0: Mas eu queria falar que a gente podia estar melhor, que o Brasil podia ter dado bonito
1: hoje. Ah, que jogo feio, né, Bruninho?
0: Jogo feio hoje lá.
1: O Brasil pós-Copa, eu achei que a gente ia pelo menos cacetar aquela seleçãozinha lá, mas não teve jeito,
0: cacetar,
1: né? Quase que a gente foi cacetado de novo.
0: Quase que a gente saiu de lá de canguru.
2: Conta a novidade,
1: né, Nath?
2: Conta a novidade.
1: Ô, gente, eu tenho uma novidade pra contar.
0: Boa.
2: Então conta.
1: Eu vim aqui hoje pra dar spoiler, assim, da televisão brasileira, viu?
0: Ah.
1: Olha só, vou começar devagar e eu vou deixar o melhor para o final.
2: Eita.
1: Eu começo dizendo que vem aí a novela mais assistida de todos os tempos, estará de volta.
0: Meu Deus.
1: Não é da sua época, Rock Sander.
2: Não, tem 18
1: não,
2: anos
1: é da minha
2: só.
1: Época. Eu sou novinho, também tenho 17.
0: Ai.
1: Mas foi a novela que fez mais maior sucesso da história da televisão e aí é história mesmo. Foi considerado um fenômeno cultural, Bruninho. E vai estar de volta pra poder celebrar os 40 anos dessa novela. A Globo vai colocar de volta nas tardes.
0: E essa novela, ela não é reprisada já tem muitos anos.
1: Não, ela não foi... Acho que tem muitos anos. Acho que se bobear, não sei nem se ela foi reprisada.
0: Não, ela foi porque assim, eu não peguei.
1: É, talvez
0: ela é de 87.
1: 90, talvez.
0: Não, ela é de 86.
1: É,
0: 86, ela, 87.
1: Talvez ela foi do Vale a Pena de 10 anos depois.
0: Ela foi no Vale a Pena de... Dos anos 2000, que eu assisti
1: aí,
0: essa novela.
1: Aí, né? Eu lembro também do negócio.
0: É, eu assisti essa novela, não vale a pena.
2: Eu pois não
0: é.
2: Lembro, não.
1: Pois
2: não.
1: É, Lima Duarte vai estar lá de volta, Regina Duarte, José e... Wilker.
0: José Wilker, grande,
1: né?
0: José Wilker.
1: Pode falar Wilker.
0: Wilker.
1: É o que foi, é o Will, do Wilker.
0: Will.
1: Mas aqui, pode fazer uma outra fofoca de televisão?
2: Claro.
1: Saiu as novidades do Big Brother 27.
2: Eita, e aí?
0: Eita.
1: 11 de janeiro,
0: isso já
1: aí,
0: temos tá? Capixaba?
1: Já podia. Ai, meu Deus, não sei nem se eu tô confirmado. Quem me dirá o elenco? É muito segredo esse
0: pois
1: elenco.
0: É, porque a gente ainda tá na época de final de ano, a gente não
1: é,
0: sabe.
1: Tá muita... Ah, já fechou tudo, mas sempre tem um olheiro por aí caçando alguém ainda.
2: Uhum.
1: Eu acho que na lista não tá 100% fechado ainda não. Ainda há chance pra você, Bruninho e Natuzinha.
2: Será que vem aí?
0: Eu sou não cancelado,
1: vem,
0: não. Não posso ir, não.
1: Não. Se o Bruninho entrar, gente, acabou tudo. Acabou a carreira dele da rádio, vai ser cancelado.
0: Acabou
2: o Bruninho.
0: Eles vão pegar umas coisas do passado
2: voltou
0: aí.
2: Voltou a ser véio. Bruno.
1: Se vocês quiserem, entra no Twitter do Bruninho, é terrível.
0: Eu apaguei. Eu apaguei.
1: Ó, então, Bruninho, olha só, vão ser 5 casas de vidro. Vão continuar aquelas casas de vidro?
0: Ah, regional.
1: A gente vai escolher de novo os participantes pipoca, vão ter uma pré-seleção e a gente finaliza. E aí vai ter camarote, veterano confirmado, camarote e veteranos.
2: Uh-huh.
1: Então vai ter esses dois grupos de novo, mais os pipocas que a gente ajuda a escolher o elenco.
0: Uh-huh.
1: E aí uma das novidades do ano que vem é que a formação do Paredão agora vai ser dividida em 2 momentos. Domingo à tarde a gente faz a votação e domingo à noite faz a prova, bate-volta e define quem realmente está no paredão. Então vão ser 2 Big Brothers a partir do ano que vem, no domingo, de tarde e à noite.
0: Quem já fez esse ano?
1: A gente fez esse ano.
2: É, foi um experimento,
1: foi um teste ali.
0: Dentro ali do Em Família.
1: Foi antes, foi no momento que estava rolando, acho que não sei se era o jogo, não sei o que foi, que o BBB deu uma apertada, então dividiram e já deu super certo. Então a partir do ano que vem isso vai ser todos os domingos, de tarde e de noite. Dali Tadeu trabalhando.
2: Alguém tem que trabalhar nessa Globo,
1: né? Alguém tem que trabalhar nessa Globo, né?
2: Fazer
1: que
2: o quê?
1: Seja ele, né? Gente, olha, um ótimo final de semana pra vocês. Vou me indo embora, abrindo minha geladinha. Já pode, Bruninho?
2: Claro.
1: Pode,

0: tá liberado?
1: 1h45, tá na hora.
2: Não, surpresa que tem dinheiro, né? Dia 25.
0: Não, minha filha, cartão de crédito.
2: Ah, quem dera.
0: Quem tem crédito tem vida.
2: Será quem dera.
0: Deus abençoa.
1: É só semana que vem. Será que vai cair dia 30 esse mês?
0: Vai cair dia 30 esse mês? Vamos ver, hein?
2: E olhe lá.
0: Olhe lá, vamos que vamos. Gente, bom final de semana. O Bruninho, você vai botar qual música aí agora?
1: Agora? Ih, estourou o break. Vai ter que ir pro intervalo comercial.
0: Ah, tchau, gente, então.
1: Chama o comercial.
0: Com vocês, o intervalo, os reclames do Plim Plim. Tchau.
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0: apaixonei. Agora 1h59 e eu me apaixono também no resultado de promoção, falando em Léo Santana.
1: Saindo agora, resultado de promoção. Em quem faturou seu par de convites pro camarote Pega no Cavaco, convida a mãe Joana. Pro domingo foi você.
0: Eu.
1: Lohane Pedro Santana. Final de telefone 4955 de Bela Aurora.
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0: 1h59, Linhares, Colatina e Cachoeiro vão ficar com a programação local.
1: Bruno Minatti tá de volta na segunda-feira, bebê, no seu horário de almoço.
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1: Ah, só vem aí, tudo certo? Ótima sexta-feira pra você. Chega pra perto, finalizando quase mais uma semana, né? 90%. Mais uma semana quase concluída, chegando por aqui pela Litoral FM Sul para fazer essa festa bonita, edição de hoje, véspera da boa, no final de semana, enfim, sextamos hoje, é o dia do rádio, que dia especial, né? Que bacana. Olha só para você ver, na segunda-feira nós comemoramos, segunda-feira passada agora, comemoramos o dia do radialista e hoje, dia 25, é o dia do rádio. Viva o rádio brasileiro que faz, né, todos os momentos que sejam esses momentos especiais. Enfim, esse rádio que evoluiu, segue evoluindo, te acompanha sempre, né? Pessoal do campo também, você em casa, no trabalho, no carro, enfim. Seguimos evoluindo com o rádio. Então, um dia especial, uma sexta-feira maravilhosa pra gente comemorar e fazer essa festa bonita aqui, comemorando o dia do rádio, vivendo e vivenciando esses momentos especiais. Nós evoluímos sim, junto com o rádio. Eu peguei a época, sou daquela época do MD, do CD, da fita cassete, depois fomos evoluindo, hoje estamos aí na era digital. E para quem disse que o rádio não iria sobreviver, se enganou, né? O rádio segue evoluindo, mais vivo do que nunca. Essa é a força do rádio, meu amigo, minha amiga. Então, vamos comemorar sim, fazer festa nessa sexta-feira e comemorar esse dia especial, vivendo esse mundo maravilhoso e mágico do rádio. Viva o rádio, vem pra festa comemorar com a gente.
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Primeiro lugar geral, Pena Que Se Namora, Marcos e Belucci, abrindo nossa primeira sequência do Festa Litoral, 2h17 agora. 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

0: primeiro lugar, geral, 12h42 agora. Deixa eu abraçar aqui essa turma pelo nosso WhatsApp participando com a gente. Quem tá chegando por aqui ou já chegou? Patrícia, aquele abraço. Mas quem? Lohane Gomes. Kelly também, a Giovana Pereira. E a amiga Duda Mel já tá on por aqui. E aí, Duda, sextamos por aí?
1: Gabriel, Dona Penha, minha tia Joana, boa tarde, minha amiga Jerusa Ferrossudo, Rui Pinto Bandeira, Laysa, boa tarde pra Josi, Elisângela, minha tia Josiane, boa tarde, sábado, sextou!
0: Sextou, Duda! Pula não!
1: Um suquinho de maracujá.
0: De maracujá.
1: Bem açucarado.
0: Toma
1: bem
0: muito
1: doce,
0: meu Deus do céu!
1: Fui!
0: Toma muito, não, senão vai dar sono, hein? Ó, pouca açúcar também, Duda. Abraço pra você. E aí, Zé, tudo bem? Vou abraçar meu amigo Fabinho Uber também, no Corre aí sempre levando a gente. Obrigado pela carona, irmão. Sessão exclusiva litoral é a Luziana Andrade, do Gilson Carone. Aquele abraço pra você. Meu amigo Bruno Ogione. Brunão, tudo certo, meu irmão? Ótima tarde também. Bora pra cima. Sextamos, né? Abraço pra você, excelente sexta-feira. Paulo Sérgio tá por aqui. Vamos lá pro Agostinho Simonato agora. Ali no Caixara, na verdade, né? Sessão exclusiva litoral, quem é? Só mandaram aqui, ó. Cofrio Litoral, Caixara, sessão exclusiva. Esqueceram de mandar o nome. Meu Deus do céu! Manda um nome pra mim! Gerlane Oliveira, aquele abraço. Tá no Alto Village também. Vou abraçar também a Margarete Nunes, do bairro BNH. Aquele abraço pra você, querida. Boa sorte!
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0: O Colégio de Cachoeiro de Itapemirim foi condenado pela justiça após um estudante com transtorno do espectro autista sofrer exclusão pedagógica durante as aulas de inglês. Segundo o processo, a mãe comprou o material didático, mas a criança permaneceu durante meses sem utilizar a apostila necessária para acompanhar as atividades. A instituição alegou que caberia à família colocar o material na mochila e que havia solicitado envio pela agenda do estudante ou da estudante. A justiça, porém, reconheceu falha de comunicação da escola e considerou que a situação deixou a criança isolada dos demais colegas. O colégio deverá devolver R$ 396 pela apostila e pagar cerca de 12 mil por danos morais.
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0: Duas apostas feitas no Espírito Santo foram premiadas no concurso 3788 da Loto Fácil. Os bilhetes acertaram 14 dos 15 números sorteados na noite desta quinta-feira. Uma das apostas foi registrada em Cariacica, na lotérica Vida Mansa. O bolão faturou quase R$ 3 mil. A outra aposta premiada foi feita em Vila Velha pelos canais eletrônicos e recebeu R$ 2.929,06. Ninguém acertou as 15 dezenas e, por isso, o prêmio principal acumulou. Para o próximo concurso, nesta sexta-feira, hoje, a estimativa é de 9 milhões. As dezenas sorteadas foram 01, 04, 05, 07, 08, 09, 12, 16, 17, 18, 20, 21, 22, 23 e 24.
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0: Ferrugem aqui na Litoral. Primeiro lugar geral. 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Tá no aeroporto também a Jocilene, aquele abraço para você, tá? São Luiz Gonzaga, né? Din Garcia, grande Din, aquele abraço. Fabiano, Fabrício, Carlinho, Denilson, Matheus Souza também, Adriano da Farmácia. Pra todos aí, né? A turma da Glacial também, é isso? Abraço, Din. Marcão Gargamel tá na área também. Aquele abraço pra você. Hoje é seu aniversário, é? Feliz aniversário, Marcão. Muitos anos de vida, tá? Que Deus abençoe. No dia do rádio, hein? Que coisa boa. Que coincidência, que festa duplicada, hein, Marcão? Aquele abraço. Ó, já já tem 45 minutos de música sem intervalo.
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2: Na Litoral eu tô legal, 3:05.
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2: Aumenta aí que vai começar essa sequência, 45 minutos sem intervalo comercial no seu sextou. 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

Primeiro lugar, geral 3h24. Ótima sexta-feira para você. Estamos por aqui até às 7 horas. Muita música na programação, é claro, sua participação. 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Manda aí pro nosso WhatsApp. Sou abraçar a Janis Brito, sou Abelardo Machado, tá ligadinha? Tudo bem, amiga? Ótima tarde para você. Bora sextar comigo aqui. Obrigado pelo carinho de sempre, tá, Janis? Giovana também. Deixa eu abraçar a Marcilene Gabri, tá no Caixara. A Yasmin Costa também participando do Bahia Minas. Meu amigo Antônio Carlos Lousada, do Bom Pastor. E aí, tudo certo? Aquele abraço para você. Luciana Gomes também. Giancarlo também tá ligado. Um abraço para toda a turma aí na produtividade. Letícia Moreira, aquele abraço para você. Vamos abraçar agora também aqui a minha amiga, a Marinês Dobrovolski de Oliveira. Abraço, tá, querida? Boa Vista, né? Tá ligadinha com a gente também aqui na Litoral. Boa sexta pra você. Deixa eu abraçar também o Ney, Carlinhos Zucolotto. Abraço a todos aí, né? Curtindo a Litoral. Boa sexta. Vamos juntos sextando aqui na Litoral.

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1: É o Menos é Mais aqui na Litoral. 3h35 agora, ó, tá rolando promoção também aqui com a Confrio. 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Falou que é sexta-feira, fim de semana, churrasco ou frio, WhatsApp bomba, chega a travar. Mas eu quero mandar abraço aqui, ó, pra minha amiga Lúcia, também quem tá com a gente é Elisete do Alto União, participando da promoção com o Cinemia, Wanderson também, aquele abraço, Ângelo, e aí, tudo certo, meu irmão? Lúcia também, mas quem chegou por aqui, ó, Valber Miranda, Gilberto Machado, aquele abraço. Vamos lá pro Boa Vista agora, Vanessa Lopes, é Confrio Litoral. Álvares, queridão, e aí, sextamos, meu filho, tá no corre aí na produtividade. Zenido Amaral, abraço pra você, aliás, tá no Boa Vista, né? Ligadinho aqui na Litoral.

0: Jonas Esticado aqui na Litoral, investe em mim, 3h45 agora. Vamos para o rápido intervalo, na sequência, você sabe, tem o nosso Bora Pagodear e hoje, sexta-feira, nossa edição está muito especial, segura aí. 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
3: Ah, que pena que acabou, mas eu tenho uma notícia boa pra você, tá? Vamos pro rápido intervalo, na sequência, uma hora de música sem intervalo comercial no seu sextou aqui na Litoral. Segura aí!
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0: Léo Santana aqui na Litoral. Primeiro lugar, geral 4h27. Deixa eu abraçar a Tatiana Costa Longa. Tá ligadinha na Litoral. Felipe Coutinho também. Meu amigo Matheus, o Nossa Senhora aí. Obrigado pela carona de sempre, tá, irmão? Marcos também, Uber. Tá no corre aí, produzindo. Sebastião Inácio do Vila Rica. Fabiano, e aí, tudo certo? Campo Leopoldina. Tá ligado aqui. Abraço pra você participando da promoção com a Cofrio. Miriam Batista também. E amiga Elaine Silva, do bairro Boa Vista. Final de semana abençoado pra gente. Vamos pra cima, né, querida? Ótima sexta-feira pra você também. Mário Sérgio tá por aqui, mas quem? Maciel Gomes também, do Novo Parque. Aquele abraço. Lady Néa Cipriano, meu amigo Vanderlei, dando aquela carona sempre pra gente. E aí, meu irmão?
1: Boa tarde, Emerson Aguiar.
0: E aí?
1: Abençoado de sexta-feira pra todo mundo aí da Litoral. Abençoado de sexta-feira pra todo mundo da rodagem aí.
0: Boa.
1: E que vamos pra cima dessa sexta-feira.
0: Vamos.
1: Já pode estar cedo, Emerson Aguiar.
0: Pode nada.
1: A Litoral, eu tô mais que legal. Hoje acertei.
0: Pode nada, meu irmão. Já terminou aí os afazeres, já parou o carro, tá tranquilo, então pronto. Pode refrescar a garganta aí com responsabilidade. Já bateu o cartão hoje, trabalho feito, quem fez, fez, né? Quem não fez, continua fazendo até o final do plantão. Deixa eu abraçar também a Ilza Carvalho, tá por aqui. Grande Hélio Perin estando por aqui. Fala, Hélio.
2: Fala, meu parceiro.
0: E aí, Emerson, meu parceiro? Aguiar.
2: Quero mandar um alô lá pra Rua do Meio, 140, lá pra cá, daqui pra lá. Pra mim, Hélio Perin. Pra você, da Rádio.
0: Obrigado.
2: O Porto de Dobra do Busato. Lá pro Vagalume. Entendeu?
0: Uhum.
2: O Bica Baiano, pra todo mundo que tá ouvindo a Litoral. E com a Litoral eu tô muito mais legal. E pulando o Uber lá de Marataí.
0: Também.
2: E é o cara, hein?
0: Valeu, Hélio. Pato Rogo tá por aqui. Tudo bem, meu irmão? Abraço pra você, Paulo César, Marinês. Quem chegou por aqui também foi o... Tá lá no São Luís Gonzaga, Denilson Gomes, participando com a gente da promoção da Cofrio. Abraço também pro Lucas Andrade. Salsicha! Paulo Henrique, vulgo Salsicha, mandando aquele beijo para a esposa Nanta, no Curamara, minha amiga Renê Rejane do Zumbi também, tudo certo? Abraçando aí, ela tá mandando, né, os parabéns, hoje é o dia do rádio, né? A gente segue vivendo esse momento especial, e o, né, com a evolução do rádio, na verdade, esse momento mágico aqui, e enfim, ela tá mandando um abraço também pro motorista da saúde, o Francisco, é isso? Alô, Francisco, abraço, irmão, obrigado pela carona, tá? Marcelene Gabriel também, a Fabi do Boa Vista, Fabiana, aquele abraço pra você, é Cofrio Litoral participando aqui da promoção.

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0: Litoral 4h39 agora, seguimos uma hora de música sem intervalo comercial até às 5. 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
0: A seleção brasileira deixou o top 5 do ranking ao vivo da FIFA nesta sexta-feira. O Brasil caiu para a sexta colocação, depois do empate em 1-1 com a Austrália. Em amistoso disputado em Townsville. O resultado fez a equipe comandada por Carlo Ancelotti perder 2,2 pontos. Com isso, o Brasil passou a somar 1.802,90 pontos e foi ultrapassado pelo Marrocos, que aparece com 1.803,99. A diferença entre as duas seleções é de apenas 1,09 pontos. A Espanha lidera o ranking, seguida por Argentina, França e Inglaterra. A próxima atualização oficial do ranking mundial da FIFA será publicada no dia 7 de outubro.
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0: Duas apostas feitas do Espírito Santo foram premiadas no concurso 3788 da Loto Fácil. Os bilhetes acertaram 14 e 15 números sorteados da noite desta quinta-feira. Uma das apostas foi registrada em Cariacica, a outra aposta premiada em Vila Velha. Ninguém acertou as 15 dezenas e por isso o prêmio principal acumulou. Para o próximo concurso, nesta sexta-feira, a estimativa é de 9 milhões de reais.
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Abraçando aqui o pessoal da Capel Acessórios, Sabina Venâncio, bom pastor, aquele abraço para você. E tá por aqui também o Alan Ribeiro, manda um abraço aí pra galera da MGA Transportes. Abraço para vocês aí, tá, gente? Produtividade do Caixara, Janis Brito, Abelardo Machado, meu amigo Fagner Tiego também do Bom Pastor, aquele abraço. Kimberly Marklin, Claudinei também tá por aqui, Luiz Carlos Marinalva, abraço. Mas quem também, ó, lá na Tijuca, o David Luiz. Abraço aí, tá bom? Pra todos aí da Tijuca, minha amiga Marlene, Jorge Elias, grande Valmir também, Fagundes do Paraíso, Stephanie Castro também tá por aqui, tá no São Francisco de Assis. Abraço, Stephanie. Lito.

0: agora.
1: Na litoral eu tô mais que legal e o Percão, Novos Tempos. Fechando a hora de música sem intervalo comercial, no seu sextou aqui na litoral. Seguimos sextando até logo mais às 7 da noite. Obrigado pela sua companhia, tá? Ótima tarde de sexta. 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

0: O Grêmio João Gustavo Murilo te ama, viu? Se liga.
1: Primeiro lugar geral, João Bosco, aliás, João Gustavo e Murilo, né? 5h15 agora, é o Festa Litoral, edição dessa sexta-feira. Deixa eu abraçar aqui o Ramon Miranda, acabou de chegar, tá no paraíso. E aí, meu amigo, tá na produtividade, aí tá na Saborela. Me conta, Ramon, vascaíno!
2: Meu amigo Emerson, estamos aqui ligadinho do bairro Paraíso, que quem fala é Ramon Miranda do bairro Paraíso, beleza, meu brother?
1: Ótimo!
2: Beleza, é, graças a Deus, tão esperado aquela sexta-feira,
1: pois
2: né?
1: Pois é, sextamos.
2: É, hoje é dia de mastigar uma água, né? Fazer o quê, né? Estamos aqui no trampo ainda, daqui a pouco estamos saindo, mas daqui a pouco mastigar aquela água.
1: Vai errar o fermento aí não, cuidado, hein?
2: Apenas começando o final de semana, graças a Deus, mais uma semana dando finalidade aí, mais dois dias, em sábado e domingo, beleza, meu brother?
1: Beleza.
2: Então, sextou, né, bebê? Então, manda uma música aí do Cantor Belo aí pra nós escutar aí, beleza? Nessa sexta-feira, pra começar essa sexta-feira maravilhosa. Valeu, meu brother. Estamos aqui ligadinho na melhor rádio. Rádio Litoral, eu tô mais que legal. Sextou, bebê.
1: Abraço, Ramon. Todos aí da Saborela, né? Trabalhando, ouvindo a Litoral. Altaí também, Jesus, tá no paraíso. Pertinho de vocês aí, ó. Beth tá por aqui, mas quem? O Fabiano Costa também, aquele abraço pra você. Também a minha amiga Zeni, do Alto Eucalipto, tudo bem, Zeni? Abraço, Paulo Sérgio, Claudinei Marques, Margarete está por aqui, abraçando também a Blenda Azevedo, do Bom Pastor, a Padaria Top Litoral, Kimberly Marques, aquele abraço para você. Vamos lá para outro novo parque, Seu Francisco, vulgo Ceará, grande Ceará, Celino tá daquele jeito aí, né, Ceará? Abraço, Letícia, tudo bom aí, Ladeira também, Ladeira Lança, toda a família, abraço para vocês, gente. Boa sexta-feira, vamos faturar!
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0: existe uma teoria que se chama 90-10, onde uma pessoa tem 90% daquilo que você procura em alguém, só que você foca naqueles 10% que falta. Aí você sai pra rua, se aventura, e realmente você encontra aqueles 10%, mas não se deu conta que perdeu os 90%.
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Bruno e Barreto aqui na Litoral Texana. Daqui a pouco às 6 tem 45 minutos de música sem intervalo comercial. Daqui a pouco tem resultado de promoção também. 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Deixa eu abraçar a Marlene, queridona. E aí, tudo certo? Tá no paraíso aí? Boa sexta pra gente, hein? Abraço, queridona. Tairara Machado chegou por aqui também. Tá no Agostinho Simonato. Deixa eu abraçar o Jorge Elias também. Fabiano Gomes, aquele abraço pra você. Felipe, a Lúcia também chegou por aqui. A Vanessa do Alto Amarelo. Guilherme também tá ligadinho. Patrícia também chegando por aqui. A Patrícia Oliveira, aquele abraço pra você. Mas quem? Subindo aqui, ó. Meu amigo Robson Nunes também. Tá ligado? Rui Pinto Bandeira. Mas quem? O Matheus Almeida do Guanduno. Gilson Carone. Ronald Malanchini. É Cofrio Litoral. Deixa eu abraçar também a Mayara Gabriele do BNH. Vinícius Alves chegando por aqui também. Tá onde, Vinícius? Agostinho Simonato, né? Abraço, boa sorte pra você.

0: É a tardezinha do Thiaguinho aqui na Litoral. Resultado de promoção. 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Brenda Azevedo, Brenda!
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1: Bora abrir a última hora aqui do nosso Festa, edição desta sexta-feira. 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

0: nosso sextou aqui na Litoral, primeiro lugar geral, Jeito Moleque. 6h26, continua a nossa sequência, 45 minutos de música sem intervalo comercial. Deixa eu abraçar o Ademilson, está por aqui participando da promoção com a Copril. Tá onde? Tá no IBC. Cristiane Nova também. A Bruna também tá ligadinha no Zumbi. Antônio Marco, aquele abraço para você. Joana Dark também. Quem chegou por aqui foi o Thiago. Pessoal também aí do DNH, meu amigo Ney, Carlinhos do Coloto. Deixa eu abraçar o Marcão também. Dallas aí tá no corre, né, meu irmão? Obrigado pela carona, Dallas. Enzo Dallas também, meu parceiro. Enzo, aquele abraço. Mayra, Lubesca tá por aqui também. Paganote, né? Quem tá participando da promoção com a Copril é a Mary Lavinia. Que nome bonito, diferente, hein? Estou aqui na Bahia, abraço para você, sessão exclusiva Litoral, Letícia, deixa eu abraçar minha amiga Beth também, Verinha do Pula Pula tá aqui, ó, tá na escuta, e aí, tudo certo? Um alusão pro Sérgio e a Vera Machado, tá indo de carona com eles agora, já chegou, tá no caminho, me conta, amanhã estaremos firmes aqui, sim, se Deus quiser, às 14h, tá bom? A partir das 14, Verinha, já te respondendo. Toninho, e aí, tudo certo, meu irmão? Fala comigo, Toninho, me conta.
1: Fala aí, Zé Guiar, boa noite, diretamente do BH, Toninho Segurança, vulgo Gato Preto, mandando um alô pra Praxe da Ouro, minha vida, Verinho do Pula Pula, Chibinha, Geu, Marcos Bob, Nando Júnior, Moacir Pintor, Ivo Gondolé, Duda Mel, Zé Paulo Binho, Arapuí, para Gigante, para Leomar, para Peixinho, Cantagalo, para Juninho Brasil, para Demir da Oficina, para Juliana Limpa Praia, e para Maguinho Churrasquinho, que eu estou passando atrás dele.
0: Aí, Ogui.
1: Um alô, Paiuna, Muniz Freire, Cachoeira Alta, São Vicente, Gruta, Carlão lá na piscina. E o destino hoje é Coronel Borges.
0: Ah, é?
1: Na pelada.
0: Rapaz.
1: Um alô pra Juliano, que tá me dando a carona. Não posso esquecer do amigo Juliano, hein?
0: Abraço, Juliano. Tamo junto, Toninho. Renê, tá no Zumbi, né? Hoje é o dia do rádio, sim. Estamos aqui trabalhando, vivenciando esse momento especial. O rádio é eterno, né? Se renova a cada dia. Seguimos também renovando com ele, produzindo cada dia mais. Oguinho, e aí, tá na produtividade, meu irmão? Tudo certo por aí, trabalhando, tá firme nessa sexta-feira.
2: Boa noite, meu amigo Emerson, show, sextão, meu filho.
0: Pois é, sextão, meu filho.
2: É hoje, é aqui no churrasguinho, em frente ao supermercado, sempre tem. Aquele alusão aqui pra Josi, pra Sebastião, pra Miguel, pro Giovanni, pra Manu, pra todos os ouvintes da Rádio Litoral. Pra Ronald Malaquini, o cara, o modelo, ele é diferenciado.
0: Ah,
2: né?
0: É?
2: Vê, meu filho, que aqui em frente ao supermercado sempre tem. Vamos pra cima porque sextão, bebê.

0: Tiaguinho aqui na Litoral, pensamentos intrusivos. Ó, 6h38, última chamada para você que tá chegando agora. Não participou ainda, quer participar? Daqui a pouco, já. 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
0: Uma motocicleta roubada há mais de um mês foi recuperada pela Guarda Civil Municipal em Cachoeiro de Itapemirim. A Honda Titan 160 de cor branca foi localizada no bairro Gilberto Machado. A moto havia sido roubada na madrugada do dia 14 de agosto, na rua Pastor Péricles de Oliveira, no bairro Paraíso. Segundo o registro policial, dois homens abordaram o motociclista, disseram estar armados e, mediante ameaça, obrigaram a vítima a descer do veículo. A dupla fugiu com a motocicleta em direção à região da Safra. Após ser recuperada pela Guarda Municipal, a moto foi encaminhada para os procedimentos na delegacia. E até o momento, ninguém foi preso pelo roubo.
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0: Atenção para quem tem dinheiro a receber do antigo Fundo PIS/PASEP. A Caixa Econômica Federal começou a pagar hoje um novo lote de ressarcimentos para trabalhadores que fizeram a solicitação até 31 de agosto e tiveram o pedido aprovado. Podem ter direito pessoas que trabalharam com carteira assinada ou como servidores públicos entre 1971 e 1988 e ainda possuem saldo das antigas cotas. Herdeiros e beneficiários legais de trabalhadores falecidos também podem solicitar os valores. A consulta pode ser feita pelo Repis Cidadão, aplicativo FGTS, ou pela agência da Caixa. E quem fizer a solicitação até dia 30 de setembro poderá receber no próximo lote previsto para 26 de outubro.
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0: primeiro lugar, geral, Marcos e Belucci, 6h44, encerrando 45 minutos de música sem intervalo comercial. Tá na hora, já podemos. 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Letícia Oliveira, Letícia!
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0: Simone Mendes, Direitos Iguais. Fechando mais um Festa Litoral dessa sexta-feira. Estamos por aqui, daqui a pouco tem a Rede Litoral. Obrigado pela sua companhia, tá? A gente volta amanhã novamente. Às 7 da manhã tem o Márcio Simonato e eu assumo às 2 da tarde para te fazer companhia. Amanhã, sabadão, estaremos on aqui com muita música, muitos prêmios também para você participar com a gente. 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Obrigado pela sua companhia. Aproveite sua sexta-feira, tá? Curta bastante, descanse. Final de semana tá aí pra gente viver a cada momento com responsabilidade, é claro, curtindo a Litoral. A gente se fala então amanhã às 2 aqui novamente. Tchau, gente!
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3: É isso mesmo que você ouviu. 60 minutos direto, só de música, sem comerciais, agora na Rede Litoral de Rádios. Muito bem, a rede tá formada, até as 8 não tem comercial, na comunicação ele gripadinho, gente. Arroba Alex Bono. Boa noite, Alex Bono.
4: Boa noite, meu amigo. Aquele resfriadinho chato, aquele dia que a gente fica mais precisando de cuidado, de um carinho.
3: De dengo. De chamego, de mimo.
4: Exatamente, logo na sexta-feira, mas relaxa que as músicas vão estar bem mais positivas do apresentador hoje. Mas tô aqui me esforçando.
3: Ele está bem entupido, mas tá aqui, ó.
4: Não tem que entupido não, é a garganta que tá ferrada mesmo,
3: Tá meio...
4: Narizinho tá bom.
3: Nossa, mãe. Aqui, ó, manda aqui um abração pra o Sérgio Gonçalves, manda aqui boa noite, Holliber e Alex. Hoje eles estão na França.
4: Cara, é muito legal.
3: E aqui, isso. Ó, Alex, um copinho de 51, quente é bom pra isso. 51 é o...
4: 51 é a pinga, né? Mais interessante, né? Ouvinte Litoral realmente é diferenciado. Toda indicação pra eu me curar desse resfriado, não tem um que vende na farmácia. É tudo coisa que se vende no bar.
3: Aqui, a Sheila mandou, vou colocar aqui na tela o que ela mandou pra você.
5: Boa noite, Holliber. Boa noite, Alex.
4: Bom,
5: Alex, pra você ficar bom 100%, ó, um remedinho top aí, ó, pra você. Bora?
3: Um gin com energético e muito gelo.
4: Ó, vamos ver se amanhã estarei ao live, porque eu creio que eu vou chegar em casa de tanta indicação, eu vou fazer um drinkzinho desse aí.
3: E você tá aqui domingo,
4: seja
3: né?
4: Se Deus quiser.
3: Você tá aqui domingo, né?
4: É, aí depende, né?
3: Depende.
4: Aí depende. Depende. Se eu não estiver, vocês vão saber que é a receita de vocês. Ah, porque eu vou respeitar o que vocês estão falando. Eu vou misturar
3: risca,
4: tudo. Eu
3: é cachamel, pegar... é gin, é 51.
4: Vou só pegar a indicação de um ouvinte, porque se eu misturar isso tudo, meu filho.
3: Caldo de pinto.
4: Ó, caldo de pinto é interessante.
3: Hoje é dia do rádio. E a Raquel?
6: Boa noite, Holliber. Boa noite, Alex. Aqui é Raquel, motorista de aplicativo.
3: E Raquel?
6: Dia Nacional do Rádio. Esse veículo tão bacana, né? De tantos anos aí, trazendo muitas alegrias. Teve época que teve novela. E trouxe pra minha vida os meus parceiros, meus amigos da Litoral. Que eu amo de paixão. Na Litoral, tô mais que legal.
3: Que lindo, Raquel. Obrigado, hein, Raquel, pela homenagem, pela lembrança e pela consideração com a nossa profissão.
4: Coisa linda, né? Nossa companheira.
3: É que você falou mesmo, veio televisão, veio telefone, veio computador, vieram redes sociais, WhatsApp, e a gente... Ah, vai acabar com rádio. A gente abra... O rádio absorveu tudo, em todas elas. E tá aqui mais forte do que nunca.
4: Exatamente.
3: Beijo, Raquel. Bom trabalho pra você aí, hein? Bom, vamos lá. Até as 8 não tem comercial, só música direto aqui na Rádio Litoral.
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1: É muita música na Litoral, eu tô legal. São 7 horas 22 minutos. Você tá ouvindo 60 minutos direto, só de música, sem comerciais. Só aquela pausa pra mandar aqui um abraço pro paizão, o Fabrício Estevão. Tá passeando com os seus filhos nessa noite agradável de sexta-feira. Fala, Fabrício.
2: Boa noite, família Litoral. Yeah. Aqui é Fabrício Estevão.
1: Estevão.
2: Tirou um diazinho de folga, né? Curti com os meus filhos ali, curti um parque aqui em Morada de Laranjeiras. Manda um abraço aí pro Christopher Carrilho e pro Derek Carrilho, meus filhos.
1: Christopher Carrilho e o Derek Carrilho, os filhões do Fabrício Estevão, de Jacaraípe.
3: Gostei, diferenciado.
1: Passeando lá com seus filhotes, parabéns, aproveita bastante.
3: Salve
1: vocês
3: pra
1: aí.
3: Família. Já pediu o brinquedo do Dia das Crianças, criançada?
1: O Christopher, ouviu? Derek, ouviu?
3: Sacanagem. Nunca mais o Estevão aí manda mensagem.
1: Fala, Marcos.
4: Beleza, Holleber. Marcos Bittencourt, Rio Bananal. Ouvindo a Litoral, beleza, meu amigo? Beleza. Saudade, hein?
1: Marcos.
4: Abraço. Marcos, boa noite, bom trabalho.
1: Marcos Bittencourt, de Rio Bananal. Obrigado, cara, pela sua audiência nessa noite de sexta-feira, tá bom?
3: Qual é a história?
1: Não sei.
3: Você tá com saudade? Tem história.
1: Não lembro dele.
3: Ih, rapaz, tem alguma história. Conta aí, Marcos. A gente vai amar ouvir.
1: Um abraço, Marcos. Deixa eu ver aqui. Do Marcos Bittencourt pro Marco França. Pra você agora, Alex. Só hidratação, bastante água e um antigripal, descanso e dormir. O resto, ela vai embora. Vai na fé.
3: Um ouvinte sensato.
1: Pro seu resfriado aí, ó.
3: Um ouvinte sensato, que os outros estão querendo é me deixar na ressaca amanhã. Na ressaca, vai juntar a gripe, a ressaca. Mas eu, a parte do dormir, cara, por mais que a gente tá mal, tá não sei o quê... É um negócio de aproveitar. Amanhã é minha folga. É a única folga merecida da semana.
1: E?
3: Porque domingo estarei aqui. E eu vou dormir cedo, cara. Eu vou fazer isso. Eu não vou fazer isso.
1: Não vou, né?
3: Eu não vou, cara. Eu não vou. Qualquer coisa eu posso te ligar se você precisar de alguma urgência.
1: Amanhã?
3: Não, amanhã? Na madrugada.
1: Por quê? Pra matar barata, por exemplo, né?
3: Caraca, acabei de ver duas aqui. Fiquei desesperado. Quase que eu não entro.
1: A Marta Maria Marquezine, de Cachoeiro. Boa noite, Holliber e Alex. Aqui é Marta Marquezine, Cachoeiro. Amo ouvir vocês. São muito divertidos. Beijo, meninos.
3: Gente!
1: Olha só. O que a gente faz? Abre o microfone e fala, o que sair, saiu.
3: Já falou, o que a gente faz? O que a gente deveria fazer é um caldo de pinto.
1: Rafael Rangel, irmão do Marcelo Rangel.
3: Ah, maravilhoso, Rafa.
1: Leléo Rangel. Abração, Leléo Rangel. Obrigado aí pela sua sintonia. Deve estar em Anchieta nesse momento. E a Cris em Vila Graúna.
5: Boa noite, Alex Bono.
3: Boa noite,
5: Holliber. Menino, semana que vem estarei aí para pegar o meu prêmio que eu ganhei com vocês. O sorteio dos R$400 da Pisale Calçados. Estarei aí e vou pegar com vocês. Já avisei que quero pegar com vocês. Alex, toma de mesolida. É muito
3: Deus
5: bom
3: é
5: pra
3: paz,
5: garganta.
3: Fortíssimo.
5: Beijos, melhoras, Alex. Cris de Vila Graúna.
1: Ele é bom, não?
3: Nimesulida é fortíssimo. Eu gosto do natural, da idade das pedras. Quanto menos coisas entrar, melhor. Só coisas específicas. Ó. Mas, Crisinha, pode trazer aquele bolo que o Holliber adora.
1: E ela falou que você não ligou nada, não?
3: O que? Como assim? Liguei?
1: É.
3: Não, que ela vai vir aqui pegar com a gente?
1: E?
3: E tomar uma nimesulida?
1: Não, e?
3: Cara, não reparei.
1: Nossa, Alex.
3: Uai, eu não reparo o que você acabou de falar aqui, ou repito. Imagina o que eu...
1: Pisar em calçados, hoje é que dia?
3: Ah, hoje tem que entregar mais um. Você lembrou disso agora, né?
1: Não.
3: Ah, você?
1: Desde cedo.
3: Quem esquece sou eu. Tem uma vez que eu esqueci. Claro, quando você tava de férias, né?
1: Vamos ligar.
3: Quando você tá de férias, meu filho, é uma bagunça.
1: Vamos ligar daqui a pouquinho de novo pra você. E pelos meus cálculos, esse tá previsto dessa temporada ser o último sorteio.
3: Já?
1: É, toda sexta de setembro. Essa é a última sexta de setembro. Então, teoricamente, é o último sorteio. Então, daqui a pouquinho, o seu telefone vai tocar e a Litoral e Pisale Calçados vão entregar para você mais R$400 em compras na Pisale Calçados, assim como a Cris ganhou semana passada.
3: Exatamente. Atende a gente e finge que não conhece a gente para ter entretenimento. Beijo.

0: saudade, hein? Que saudade. Na Litoral, eu tô legal, 7h40, nessa noite de sexta-feira, estamos aqui ao vivo, com muita música, mais aquela pausa, porque o seu telefone vai tocar agora. São R$400 em compras na Pisani Calçados, para você torrar como você quiser.
1: Que delícia.
0: Você que ouviu a senha na programação da Litoral, ouviu aqui no ar e cadastrou no site litoralfm.com.br. A gente já tem aqui os seus dados direitinho. Opa, atendeu.
1: Já? Alô?
0: Atendeu. Alô? Alô?
2: Alô?
0: Tá assustada.
1: Desconfiada?
0: Tá assustada.
1: Calma. É quem fala?
2: Alô?
0: Oi, você tá ouvindo a gente bem?
2: Oi.
0: Tá ouvindo bem a gente?
2: Tô ouvindo muito bem, não.
1: Ah, e pra ficar mais fácil, liga na Litoral aí que você vai ouvir melhor.
0: Mas vamos tentar aqui falar com você então, hein?
2: Beleza.
1: Eita.
2: Alex, ouvi rádio Litoral.
1: Ah, mas aí vai ter um atraso desgramado.
2: É, mas...
1: Não, mas tudo bem, vai ter um atraso aí, mas vai ficar mais confuso ainda, cara. Que não ficou muito boa essa dica, não.
0: Vai dar o sanduíche.
1: Vai dar muito o sanduíche. Mas, meu amor, vamos...
0: Ah, caiu? Não! Puxa vida.
1: Vamos tentar, eu acho que ela assustou, cara.
0: Ficou assustado. Vou ligar de novo.
1: Ah, pode ser que ela não ouviu, ela deve estar tocando música na rádio ainda. É. Porque na internet é um pouco mais
0: Dá um atraso bem...
1: E aí?
2: Alô?
0: Oi, Marli, calma, desliga não, mulher. Calma.
1: Caiu.
0: Aí, coisa boa. Tudo bem, Marli?
2: Oi, tudo bem.
1: Marli, agora faz o seguinte, pede pra Alexa parar de tocar a rádio.
2: Alexa, desligar.
1: Isso aí, porque aí na Alexa demora um pouquinho mais, é melhor você ouvir a gente por aqui. Você sabe que a gente tá te ligando?
2: Por quê? Não sei.
1: Não sabe?
2: Não.
1: Uai, você participa de promoções aqui, não?
2: Ah. Claro.
1: Ah, toda. Então você sabe. Você não sabe qual, né?
2: Não sei qual, porque eu fui sorteada.
1: Ai, gostei. Agora ela já tá se habituando. Sextou. Sextou aí. Sextou aí, minha amiga. Tá aproveitando a sexta-feira?
2: Sextou. Tô aqui tomando uma... Telazinha.
1: Ah, ouvinte raiz litoral, é claro.
0: Claro. O Marli Souza Pereira, você mora onde?
2: Isso, Castelo Branco.
0: Castelo Branco. Ó, a gente tá aqui ao vivo na Rádio Litoral, tá todo mundo mesmo, o estado inteiro, o mundo afora ouvindo você, e a gente ligou pra você, sabe o que, Marli? Você foi sorteada.
1: Você foi sorteada com R$400 a Pisani Calçados, minha amiga. Ai, que demais.
2: Na litoral, mais que legal.
1: Ah, que demais. Você tá vendo a virada do negócio. Como começou desconfiado e agora o fogo. É, R$400 dá pra gastar muita coisa.
2: Tô tremendo.
1: Pronto. Agora já vai ter um bom final de semana. Mano, bem, o dinheiro que você separou pra talvez comprar um calçado novo, compra agora aquela picanha, compra agora aquela bebida. Pode renovar essa Estela aí, pode comprar em

0: Um beijo pra você. Aproveita, minha amiga. Um beijo.
1: Muito beijo, obrigada. Beijo.
2: Tchau. Parabéns.
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0: na Litoral, Eu Tô Legal, Léo Santana, o Gigante vai estar no Vital, hein? Seus ingressos aqui na programação da Litoral FM. Continue ouvindo para saber quando e como participar. Antes de ir embora, Alex Bono.
1: Fala!
0: Vou colocar aqui na tela. Hoje mais cedo nós colocamos a participação do Fábio Grampola, do Ibis, o famosinho original. Ele falou que ia sextar com seu Tiragosto Fitness. E aí eu falei pro Jonas Brown. Você sabe o que é o Tiragosto Fitness?
1: Tem um específico?
0: Tem. Tira gosto de legumes.
1: Ah, é mesmo?
0: É, me mandou até a foto, vou colocar aqui na tela.
1: O meu é fitness.
0: O seu não.
1: Como não?
0: Ah, o seu jantar é. Tá sendo. Uma semana, né? Uma semana.
1: Ah, que susto. Alex... Eu falei, gente, tô tentando me equilibrar e do nada você me manda essa, comendo salada todo dia na janta.
0: Todo dia mesmo.
1: Antes era hambúrguer esse horário, tá?
0: Salada com atum, salada com sardinha, salada com salmão.
1: É, porque eu, nos primeiros dias que eu tava só na salada, eu percebi que eu tava sentindo fome. Depois eu acabava comendo biscoito. Coisa que não... Aí eu vi lá o meu amigo GPT, meu único amigo, né? Parceiro fora do trabalho, que deveria ser. Tem como ir direto. Mas aí perguntei pra ele, ele falou, cara, bota aí um carboidrato e tal, que você não vai sentir fome. E foi dito e feito. Obrigado, GPT. Tem que agradecer ele, meu amigo incrível, cara.
0: Aí tá na tela aí, ó.
1: A carência da pessoa.
0: O amigo virtual.
1: O amigo virtual.
0: Um abração, Grampola. Olha lá, pepininho.
1: Tá bom o negócio. O queijinho, cara. Isso. O queijinho. Meu sonho de consumo é ter sempre o queijo na geladeira, pena que tá caro.
0: É, concordo. Vou mudar aqui a tela. Essa aí, ó. Aí, ó. O Adriano da Paixão Martins. Aí, Alex. Cachaça, limão e mel. Tudo de bom pra você curar essa... Me mandou aqui, ó. Pode escolher. Vai em qual?
1: Cara, o pior que olhando tem até esse o copo aqui. Deu vontade, cara. Tem o pior que deu vontade, rapaz.
0: Tá estragando esse menino.
1: Eu tô achando que até as 11 horas vocês vão me fazer. Na mesma hora sair já querer. Principalmente um mel, cara. Misturar um mel com um álcool assim, eu gosto demais da conta.
0: Vai convencer o menino.
1: Eu acho que já convenceu, tá?
0: Alex,
1: sei não.
0: Bom trabalho. Domingo você volta, né?
1: Se Deus assim permitir.
0: Não, melhoras. Melhoras pra você, pra você ter condição de trabalhar, afinal de contas.
1: É, porque senão eu peço você.
0: Você está...
1: Ou vão pedir você.
0: Domingo?
1: Porque é você que tá de folga. Então...
0: Domingo eu tô correndo.
1: Então... Você vai correr.
0: Deu a hora, vambora.
1: Você vai correr as 10 milhas, garoto. Tchau.

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0: Sempre com boas energias, eu vou contigo, Alex Bono na área. Vamos fazer a festa da sexta-feira, sabadão até na porta, domingo. É pra se aproveitar, é pra viver, meu povo. Vai mandando a tua fofoca, a gente já bate papo aqui no 999861050. Pra começar esse clássico aqui na voz, Rogério e Jota Quest.

mais que legal, bora de pagodinho, sextou, papai, a moleque. Olá, turma, aqui, daqui a pouquinho o áudio no ar, Cris Vila Graúna, Cariacica, Jonathan ficou feliz aí com o prêmio, salve também Drica Santos, Nova Betânia, e mais aqui na área, Mari Rosário. Fábio também na área, Fábio Grampola, Luibes também por aqui, Adriano da Paixão Martins, Vavá na Serra, Vila Graúna, Lúcia, beijo pra você, já mandou aqui, melhoras Alex, amém. Depois das 11, vou tomar tudo que os ouvintes falaram pra tomar, que tudo tem álcool, pra ver se amanhã eu acordo zerado. Tô confiando em vocês, hein?

0: pra lá.
1: Vou mandar uma dessa
0: cuidado
1: aí.
0: Cuidado pra ela não te dar perdido e vim aqui.
1: Mandar isso da real aí pra esposa, pra namorada, meu filho. Pode ter certeza que é um rodo na cabeça.
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1: Estamos chegando aqui, graças a Deus. Tô quase curadinho aqui desse resfriado. É só chegar e tá com vocês, cara. É incrível essa parada de energia, né? Que demais, que demais. Só vazando daquele jeito, mas vamos firme. Até porque sexta-feira a gente não pode desperdiçar um dia. Pra que deixar sexta-feira que vem? Que eu vou estar um pouco melhor? Não. É hoje, certo? Faço o mesmo aí. Vamos com tudo, vamos com tudo. Ai, meu Deus do céu. Bem fogo. Bota mais fogo nesse erro aqui. Quero o teu áudio agora. Vamos fofocar. 99986-1050 pra todo o Espírito Santo. Por aqui, Alex Boni, eu vou contigo até as 11 horas. Alô!
5: Feliz dia do rádio, Boni!
1: Ai, que amor!
5: Você que traz música, entretenimento, alegria.
1: Ah, que
5: e
1: isso!
5: E a nossa companhia, né? Sem vocês, nós não somos nada.
1: É o contrário. Sem vocês, nós não somos nada. Eu que falo isso. Coisa mais linda. Obrigado, sua linda! Vamos ser pra companheirona aqui da gente. Quem mais tá aqui? Fábio Grampola mandou aquela fotinha, tá de bom aí ainda, né, Fábio? Daqui a pouquinho bate essa bebidinha gostosa. O famosinho original, isso é muito bom. Fala, Fábio. Ah, mandou mais, fala,
6: Alex Bono, o Fábio da pizzaria Big Boss Colatina.
1: Tô com fome, aqui, tô com fome.
6: Ligadinho na Litoral aqui, beleza? Tamo aqui, aparece por cá, meus amigos. Beleza? Manda um alô aí pra Ângela, Carol, que tá lá. E toda a rapaziada ligadinho, beleza? Na Litoral nós estamos mais que legal.
1: Botando aquele, essa galera que tá botando aquele queijinho agora em cima ali, antes de ir pro forno, botando aquele azeitinho, botando o que mais? Ai, meu Deus do céu, aqueles temperos, ai, para, aí é sacanagem, aproveitem. Bom trabalho, viu, turma da pizzaria. Que mais aqui? Alô? Ih, eu acho que eu vou rodar nessa hora, hein?
7: Fala, Litoral.
1: Fala, Gugu.
7: Fala, Cris Bono, que é de Tarana. Queria ouvir você. Qual? No comando, João Gustavo e Murilo e Grilo, postinho de gasolina.
1: Ah lá, ele.
7: Na Litoral, eu tô bom. Legal.
1: Beijo pro Segura. Mas quem, Cris?
8: Boa noite, Alex Bono.
1: Fala, meu amor.
8: Seu lindo.
1: Você.
8: Confirma uma coisa.
1: Fala.
8: É outubro que vai ser suas férias?
1: Sim.
8: Beijos da sua Crisinha de Vila Graúna.
1: October, me conta a curiosidade, por quê? Porque vai ficar com saudades? Ah? Alô? Não, peraí, você no comando, não vou ficar rodando antes não. Gilber mandou aqui já, Marcão, também tamo junto. Cadê os autos que vão chegando aqui? Pode colocar sem nem ouvir, meu filho. Tô aqui acompanhando, bebê, fala Didi! Diego Piedade também tá aqui na área. Beijo pra você, já fez o chat pinto aí? Tô esperando, hein? Tô esperando. O que mais aqui? Alô?
9: Boa noite, Alex Bono. Aqui é Roberto Vanelli.
1: Fala, Robertão.
9: E Zezé Vanelli.
1: E aí, Zé?
9: Partindo de Vix pra Jacaraípe. Junto com você, Alex.
1: Ah, moleque.
9: 102,3, sempre. Vai daí, Alex, que nós vamos daqui.
1: Aí?
9: Jacaraípe. Fechou?
1: Mandou um vai daí, cara. Vai daí. O DJ Alex tá na área. Vai, vai daí. Vamos testar. Tamo junto. Boa volta pra casa. Espero que seja pra fazer aquele churrasquinho ou beber aquela cerveja quando chegar aí em Jacaraípe, turma. Vou colocar mais gente aqui. Já passei do horário, mas hoje é bagunça. E quando eu tô resfriado, eu sou pior do que quando eu tô normal. Fala, Regina. Alô, tem que dar o play, né?
10: Boa noite, Alex Bono.
1: Fala,
10: é Regina de Nova Carapina 2.
1: Hello.
10: Cheguei cansada, exausta, mas estou no barzinho tomando uma.
1: E
10: eu
1: isso?
10: E meu amigo Giovanni.
1: E aí,
10: Gi? Beijo, Alex.
1: Beijo.
10: Tudo de bom pra você.
1: Pra nós.
10: Na Litoral eu tô legal.
1: É essa a pegada. A gente pode estar cansado, semana inteira de trabalho, mas tem que honrar o dia. Trabalhamos muito, estamos mais ou menos, você pode ter certeza que uma hora você fica bem. Mas pra isso não dá pra ficar de cama, né? Eu fico pensando isso com o meu resfriado. Se eu ficar de cama, parece que eu pioro. Então faço o mesmo. Você merece aproveitar a vida. Não é só trabalhar, não. Certo, Cristian? É isso, é isso. Agora sim, falei mais que as minhas... O que eu ia falar? Falei pra caramba. Vamos tocar música. Segue,
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1: vai.
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1: Pagodinho chegando, sorrisão.
12: Deixa eu te levar pra cama, vai.

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0: demais, da Litoral, Thiaguinho, amor eterno, preciso te amar, nossa, que romântico. Sexta-feira tá como aí? Tá romântica, apaixonada também, ó, tá baladeira, tá festa, farra, tá na sacanagem. Alô, fala, Codô.
1: E aí, Alex Volo?
0: Como estás?
1: É o Codô de novo aí, eu coladinho contigo, papai.
0: Isso é bom, vamos nessa.
1: Boa noite, Alex Volo, é o Codô, do banheiro do Penha, do Vale da Fé. É o papai.
0: Abre o final de semana bem, meu amigo. E aí?
1: É o Codô, moreno da cor do pecado, papai.
0: Aí fez a propaganda aí, tamo junto aí, Codô. Fala, Maria.
2: Boa noite, Alex Volo, aqui é Maria de Lutaran. Queria que você... passasse pra mim a música do Zé de Camargo Luciano, Mentes Tão Bem, na Litoral tá mais que legal.
0: E aí, vou tocar, Mentes Tão Bem, vou tocar. Ó, tem um Você no Comando na sequência, a Maria já mandou o recado aí, então vamos correr pro Você no Comando, sexta-feira e duas edições. O bom que eu fico sabendo aí qual é a vibe, se você tá sofrendo de uma música romântica, se você tá com fogo. Já bebeu um cadinho? Não sei. Quero ver a tua vibe. Manda aí, 27 99 96 10 50, música que você quer ouvir, porque a gente toca na penúltima edição. Se não rolar agora, rola mais tarde, a 20 para as 11. Então vai, manda.
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5: E aí, tô contigo, Alex Boto da área. Como é que vocês estão na sexta?
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5: Muito fogo.
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5: Hoje isso daqui vai ficar doido. Vai ficar doido pra caramba. Vai vendo essa sequência, cara. Ai, meu Deus do céu. Bem, vamos atender aqui a galera que tá mais tranquila, querendo uma nostalgia, e também a galera mais agitada também. Vou começar aqui com esse meu amigo querido lá de Cachoeiro, de Itapemirim.
8: Fala, Alex João. Boa noite, meu amigo.
5: Oi, meu amigo.
8: Quem fala é Juan, diretamente da Nassau, Cachoeiro, Itapemirim.
5: Ah, tá demais.
8: Vamos aqui, vamos trabalhar até meia-noite.
5: Vamos comigo.
8: Já tocando o comando, manda, quem manda. Me ouvir aí é Ouro de Tolo, Raul Seixas. Ó. Vai, gente, toca aí pra nós. Um abraço pra todos os ouvintes.
5: E nostalgia.
8: Litoral, tá mais que legal.
5: Ah, Juan, a gente tem que atender. Flamenguista a gente atende aqui de primeiro, sacanagem. Ai, gente, tem isso não. Vambora, vocês estão pra matar saudades aqui no Litoral.

0: Eita, eita que a gente foi lá no fundo. Boa, vamos agora atender mais um.
1: Vai. Boa noite, Alex. Boa.
0: Eita, até
1: Alex, eu. Já que é eu do comando, Roberto.
0: Fala, Roberto.
1: É, o Rap de Silva.
0: Boa.
1: Ah, pra essa sexta-feira tem tudo a ver.
0: Tem mesmo, né?
1: Isso aí não é uma música, isso é um hino, Alex.
0: Verdade.
1: Bota pra nós aí.
0: Agora.
1: Chegando aqui em Jacaraípe, hein? Tá ligado?
0: Vambora, que é essa aí. Todo mundo de

0: você no comando, o Pit Darcy da turma hoje, você tá louco. Antes aqui, ô Juanzinho, eu tô meio resfriado, tô vendo assim, mesmo com óculos embaçado, cara. Chamei o cara de flamenguista, mas vascaíno. Não sei de onde que eu tirei isso. Cara, acontece. Foi mal aí. Foi uma pequena confusão. Vamos seguir, vamos mais um. Vamos atrasar essa programação toda, criancinha. Vamos! Vambora!
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0: Agora vamos agitar, sexto!
2: Boa noite, meu amor! Boa. Eu tô no comando, toca pra mim, David Guetta.
0: Oi! When Love Takes Over, tá bom pra você? Mata essa clássica aí dos anos 2000. Ui! Bota o ir!

0: Kids aqui na Litoral, I Love Takes Over. Bom pedido, Drica. Arrebentou. Cara, que música, né? Sextou agora direitinho.
1: Essa música deu, Alexa, um fogo que cheguei a ficar com o cabo quente.
0: É, vou aproveitar que tá vindo aqui a Voz Brasil, vou te tirar da tomada, porque é preocupante isso. Seguinte, ó, recadinho básico pra você que quer seguir com música, eu sei que você quer, porque sexta-feira, quer ouvir a melhor programação da Litoral, você fica com a gente no online, tá bom? Então corre pro online nesse momento, porque a música não para. Vamos dar uma bisoiada o que teremos hoje aqui? Ó, vai ter Anitta, bonitinha, aí ó, vai ter o que também rolando? Vai ter Skank, não, Rapa, pô, demais, demais, demais, essa daqui, Reza Vela, aí ó, é isso, isso. Vai ter um malvadão aí pra embalar o teu churrasco. Ó, boa, boa. O que mais aqui? Cara, I Love You Too, Ludmilla. Claudinho Buchecha, cara. Uma clássica aí, ó. Ó. Muito bom, muito bom. Cara, isso tudo no online, o que Marcelo Rangel preparou pra você, fechou? Eu fico contigo, então, através da Alexa, ou através do litoralfm.com.br, ou através do aplicativo. Pra você do Dial, vai ouvir A Voz do Brasil. Isso é aquela coisa mais suspense, hein? A Voz do Brasil. Que é isso? Que é isso, hein, galinho? Que não, né? Então bora pro live. Vamos testar direitinho. E segue lá no Instagram, Alex Bono com 2 N's. E a gente vai se vendo. Até daqui a pouquinho, depois do intervalo.

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0: Está no ar a Voz do Brasil. As notícias do governo federal que movimentaram o país no dia de hoje.
1: Olá, boa noite.